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chão. 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
1: Vilma Lima,
0: agora bem mais poderosa.
1: Não é à toa.

você, bom dia, bom dia. Está no ar pelo 87,9, o melhor programa da manhã. É o Manhã Vale Show nessa manhã gostosa, especialmente pra você até o meio-dia, tocando as melhores músicas. Bom dia pra você que tá em casa, bom dia pra você que tá no trabalho, bom dia pra você que tá ligado, conectado. Um ótimo dia, um dia abençoadíssimo pra você, tá, meu bem? Manda um áudio legal pra gente, manda mensagem, fica à vontade. Ou então me liga, 996-637-889, é o nosso telefone, é o nosso WhatsApp, pra você participar. Amanhã Vale Show está no ar pelo 87,9.

0: Bom dia, bom dia.
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2: Bora de música nova!
3: Bora, sucesso! Chega pra nós aí!

0: Que galera massa é essa? Muito obrigado, Goiânia. Que Deus abençoe.
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0: Sabina.
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1: Solta mais um aí, meu

0: Caralho! Que Deus te abençoe, meu irmão.
1: Amém, meu amigo.
0: Parabéns pelo seu DVD, tudo lindo. Boa noite, gente. Tem alguém tomando um aqui, tem?
1: O povo tá pronto.
0: Tem alguém na liga aí, porque é uma liga da galera muito massa da porra.
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1: Padinha. Obrigado, meu irmãozinho. Deus abençoe você. Muito sucesso, tá?

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3: Houston. 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

0: Ninguém fica em casa, não.
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2: Houston. Olha, viu, você tá autorizado, hein?

0: Sassio.
1: Totalmente demais.
2: Falta de aviso não foi, né? Te avisei.

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1: Meio-dia, um minuto em Parambu.
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0: Boa tarde. São 12 horas agora. Mais 4 minutos em Parambu, meio-dia e 4. Já estamos de volta com mais um programa informativo. Aqui, através das ondas da 87,9 FM Vale do Puiu. Hoje é uma sexta-feira, 19 do mês de junho do ano de 2026. E atenção, atenção, atenção para as manchetes que logo mais serão transformadas dos principais destaques para o programa que está começando agora. Nova pesquisa eleitoral mostra Ciro Gomes à frente de Elmano no primeiro e no segundo turno aqui do estado do Ceará. E atenção, escândalo do Master pega em cheio o PT e Lula faz rotas alternativas para não sofrer impacto da operação contra o seu principal aliado. Escândalo no Ceará. Como empresa de servidora ou de filho de servidora da Seduc desviou 3 milhões em contratos aqui no estado do Ceará. Olha, casos de síndromes gripais aguda grave voltam a crescer. O alerta é da Fiocruz. Pesquisa Datafolha é atropelada por revelações políticas pela segunda vez neste ano. Entenda. Seleção brasileira entra em campo hoje pela segunda vez pela Copa do Mundo. Estas e outras, os senhores e as senhoras acompanharão aqui e agora no seu programa informativo do meio-dia, o Jornal da Vale, que já está no ar.
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0: Muito bem, Claudino Salles e Faria Júnior, até às 13 horas e 30 minutos, levando as informações para os senhores e para as senhoras que sintonizam aqui o nosso canal. Ou 87,9, a sua melhor estação de rádio do universo. Aqui comigo no painel digital, ele, a Mauri Noronha, na comunicação, Claudino Salles e Faria Júnior. Até às 13h30, as informações estarão acontecendo. Para você que está aí do outro lado acompanhando a programação, seja via rádio, ondas sonoras da 87,9 ou via aplicativo em todo o nosso território nacional, muito obrigado pelo carinho da sintonia. Até às 13 horas e 30 minutos, os senhores e as senhoras ficarão antenados nos principais fatos, nas principais notícias que ocorreram de ontem para hoje e que estão acontecendo no decorrer do programa. Você vai ficar sabendo só tudo aqui dentro da programação. Faria Júnior, boa tarde para você. Quais são os destaques em foco para o programa que está começando agora?
3: Boa tarde, Claudino Salles. Boa tarde a todos os ouvintes do informativo do meio-dia, Jornal da Vale. A partir de agora, muitas informações nesta sexta-feira. Hoje é dia 19 de junho, o ano é 2026. A partir de agora, as muitas informações, os destaques dos principais jornais do estado do Ceará para o programa dessa sexta-feira. E atenção, olha, segurança pública, destaques do jornal O Povo. Ceará tem ao menos 2 casos de extorsão por dia e registra aumento de 400% em uma década. Ainda mais, licença remunerada para pós-graduação de professores é aprovada no Senado. Economia. Olha, governo anunciou o bloqueio de recursos de bets ilegais nessa sexta-feira, dia 19. Ainda mais, política. Ciro diz que apoiar Flávio está fora de discussão. Daqui a pouco vamos com essa informação aqui no programa. Olha, segurança pública, destaques ainda do Jornal Povo. Operação que investiga bets ilegais cumpre mandado no Ceará e demais estados. No Diário do Nordeste, destaques para hoje. Segurança: como empresa de filho de servidor da saúde desviou 3 milhões em contratos com o estado do Ceará. Número de estudantes entre 15 e 17 anos que trabalham cai para menos de 5% no Ceará, diz IBGE. Tem mais, autoridades cearenses já investigam interferência de facções na eleição deste ano. Olha, criação de peixes e camarão expande pelo interior do Ceará. Veja ranking de cidades. Ainda mais, olha, ponto poder. Girão torce por dobradinha entre Priscila Costa e General Teófilo para o Senado. Tem mais, olha ainda no Diário do Nordeste. Qual a escalação da seleção brasileira contra o Haiti? Você escala? Daqui a pouco vamos com essa informação aqui no Jornal da Vale. Tem mais, seleção brasileira já desfilou em tanque que parou guerra no Haiti. Daqui a pouco aqui no Jornal da Vale essa informação. Tem mais. Vamos agora, destaques do site Ceará Agora para hoje. Olha, Camilo reforça apoio à reeleição de Cid Gomes e defende os melhores craques na chapa de 2026. Política, Lula no Ceará. Camilo Santana confirma a visita do presidente nas próximas semanas. Camilo destaca queda histórica da violência e defende ação nacional contra o crime organizado. Vamos agora aos destaques para o noticiário regional e local. Olha, mulher denuncia ameaças de morte e tentativa de invasão de residência em Santa Teresa, ali no vizinho município de Itauá. Sequência de acidentes deixa feridos e causa danos materiais em Itauá nesta quinta-feira. Essas e outras informações a partir de agora para os senhores e as senhoras em mais uma edição do Jornal da Vale, que já está no ar.
2: 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Claudino Salles.
1: Claudino Salles.
0: Muito bem, Claudino Salles e Faria Júnior, até às 13 horas e 30 minutos, levando as informações para os senhores e para as senhoras que sintonizam o nosso canal. 87,9, a sua melhor estação de rádio do universo. Já já nós vamos a Brasília, porque Brasília, Faria Júnior, tá incendiando. Calma, calma, não é o bairro Brasília aqui do Parambu, não. É Brasília mesmo. o Distrito Federal. Inclusive, Faria Júnior, tem uma pesquisa para ser divulgada hoje, que é a pesquisa Datafolha, e que os analistas dizem que ela já vem morta. Lembra daquela pesquisa Datafolha que saiu, mostrando o empate entre Flávio Bolsonaro e Lula? E no meio desse recolhimento de informações, houve aquele áudio do Flávio Bolsonaro? Pois é, vai acontecer a mesma coisa, porque a pesquisa está em curso, a casca está caindo lá em Brasília, o PT está atolado até o pescoço no escândalo do caso Master, e o governo já estuda rotas alternativas para tentar desvincular o nome de Jax Wagner, que é líder do governo no Senado, Faria Júnior, do Lula. Mas não tem, Faria, como desvincular. Como é que eu simplesmente desvinculo o meu nome do meu sobrenome? Não tem como, né? Aí essa pesquisa deve sair hoje, o mais tardar amanhã, porque o Datafolha sempre tem dado uma proteladazinha, né? Mas os analistas dizem, Faria Júnior, que os números dessa pesquisa não vão refletir o cenário político eleitoral no país, porque a pesquisa ela já foi fechada. E a casca de ontem para hoje começou a cair em Brasília. Ou seja, a pesquisa não vai captar o impacto desse escândalo que envolve o PT, Jax Wagner e outros figurões da política nacional. Rapaz, aquele estupim que estava no colo de Flávio Bolsonaro, né, que de forma republicana recebeu lá um dinheiro para patrocinar o filme do pai dele. Quando eu falo a palavra republicana, é um dinheiro legal, lícito. É tanto que a Polícia Federal não abriu nem inquérito para investigar aquela doação que foi feita pelo Vorcaro para o filme de Bolsonaro. Ao contrário do que está acontecendo agora, o Jax Wagner, que é um figurão, é um peixão do PT nacional, mas que tem o seu reduto eleitoral no estado da Bahia, está atolado até o semieixo. No linguajar popular, Faria Júnior, está atolado até o pescoço. No escândalo do Banco Master, ele é acusado de receber 3 milhões e 500 mil em dinheiro, é acusado de ter recebido um apartamento no valor de 2 milhões e 500 mil de Vorcaro, é acusado, Faria Júnior, de também, através de uma nora, receber dinheiro, inclusive números volumosos. É acusado também de voar para lá e para cá em jatinhos particulares de Vorcaro. E é acusado também de algumas regalias, como viagens ao exterior. E também, Faria Júnior, ingressos VIP para festas. É, negócio não é brincadeira, não. Além de tudo isso, a Polícia Federal apreendeu em endereços ligados ao senador do PT da Bahia, Faria Júnior, em dinheiro vivo, só que são em moedas estrangeiras, em euros e em dólares, aproximadamente 600 mil reais. É dinheiro, não é? Já dizia Silvio Santos. Pois é. Pois agora, a bomba Chiano, Faria Júnior, tá nos peitos do PT. E Jax Wagner é o homem-bomba desta feita. Será que ele vai fazer uma delação premiada, Faria Júnior? Porque a casca vai cair para cima dele. Será que ele vai fazer igual aquele ministro à época do Lula, o Palocci? O Palocci era aquele que tinha a língua comprida, né? Ele falava assim, tinha a língua comprida, o Palocci. Pois é, será que o Jax Wagner vai aguentar a pressão, Faria Júnior? Porque o governo já está querendo, né, desvincular a imagem de Lula do Jax Wagner. o Jacques Wagner, Faria Júnior, que agora, na semana passada, acusou, tem até um vídeo dele, acusou o senador Flávio Bolsonaro de estar querendo lançá-lo dentro do fogo. Ele, inclusive, usou a tribuna lá do Senado para dizer que não devia nada e que se a Polícia Federal tivesse alguma coisa, divulgasse. Entendeu, Paria Júnior? Dois dias depois, os meninos da Federal estavam quebrando as portas. Não era batendo, era quebrando mesmo. Quebrando as portas do senador em endereços em Brasília, São Paulo e Bahia. Dá para entender a história do Brasil, Paria Júnior? Aí agora o senador está querendo dizer, Paria Júnior, que esse dinheiro apreendido era de diárias. Olha aí. Como se o governo brasileiro pagasse diárias em espécie, em moeda, em papel. Não, é crédito, como sempre, né? Eu só sei de uma coisa, Faria Júnior, o negócio está fedendo em Brasília e agora o Lula está querendo desvincular a imagem dele do companheiro velho de muitas lutas, de muitas batalhas, né? O Jacques Wagner. O Jacques Wagner, para acabar de lascar, Faria Júnior, deu uma entrevista ontem, né? Muito tranquilo, muito sereno, dizendo o quê? Dizendo que o presidente Lula havia ligado para ele e declarado apoio. Aí o Lula tá fazendo o quê hoje? Tá negando, tá dizendo que não ligou, Faria Júnior. Não ligou para o Jacques Wagner. Afinal de contas, quem é que tá mentindo? É o Jacques Wagner, que em rede nacional disse que o companheiro Lula ligou para ele e lhe prestou solidariedade e apoio? Ou é o Lula que está negando, dizendo que não ligou para o Jacques Wagner? Ou seja, o Lula já é macaco velho, né, Paria Júnior? Sabe que o Vorcaro, ele é um homem altamente tóxico. O que é isso? Ele tem uma toxicidade que se ele passar perto de você, seu cabelo já cai. Verdade, verdade. Na política está desse jeito. Viu, Paria Júnior? Então, a narrativa, né, do Bolsomaster agora está se transformando no PTmaster. E a casca está caindo nas redes sociais, nos telejornais, na imprensa falada, escrita e televisionada. Já tem alguma informação relacionada a isso, Faria Júnior? Que é só o que tem nos meios de comunicação. O que é que o Palácio do Planalto está dizendo? O que é que o Jacques Wagner está dizendo? Está tudo na nossa redação, para você não perder tempo. Tá tudo na nossa redação. O que é que o Jacques Wagner, Faria Júnior, tá dizendo, tá questionando como é que o governo Lula está aí tentando não vincular a imagem no ano eleitoral, né? Só para você ter uma ideia, o Flávio Bolsonaro perdeu de 5 a 6 pontos, Faria Júnior, só porque recebeu de forma republicana, tá certo, patrocínio do Vorcaro. Ou seja, ele recebeu dinheiro de forma legal, mas só em ter aquele áudio dele cobrando as parcelas que estavam atrasadas no contrato, ele perdeu de 5 a 6 pontos. E agora, como é que vai ficar aí o Lula com o PT dele atolado até o pescoço, nessa nova incursão da Polícia Federal que estremeceu o Distrito Federal, a nossa Brasília, Faria Júnior?
3: Claudino, olha, a saída de Jacques gera dilema eleitoral a Lula. O senador, ele não deve pedir para sair do posto de líder do governo. A decisão, ela caberá ao próprio presidente. O presidente Luiz Inácio Lula da Silva reconhece que a saída do senador Jacques Wagner do PT da Bahia, da liderança do governo no Senado Federal, gera um dilema eleitoral. O petista admite, em conversas reservadas, que o ideal seria que o senador pedisse para deixar o posto, para ficar em sua própria defesa e em sua campanha à reeleição. O presidente, no entanto, receia que um desgaste com o aliado histórico possa prejudicar seu palanque na Bahia, que foi decisivo para a vitória de Lula no segundo turno de 2022. Em conversas reservadas, Jacques tem afirmado que não pedirá para sair do posto. Ele espera que a solicitação, caso ocorra, parta do presidente. A expectativa é de que Jacques viaje a Brasília nos próximos dias para se reunir com Lula no Palácio do Planalto. Tem ganhado força o movimento pela troca da liderança do governo. O nome favorito hoje é o do senador Camilo Santana, do PT do Ceará, que não será candidato ao pleito deste ano e, portanto, permaneceria na capital federal durante o processo eleitoral. Como antecipou a CNN, Lula telefonou nesta quinta-feira 18 a Jacques e defendeu que ele se defenda publicamente das suspeitas levantadas pela Polícia Federal. Em entrevista, Jacques citou a solidariedade de Lula, o que irritou assessores do governo. Para eles, o petista baiano não deveria ter usado o presidente como uma espécie de escudo contra as suspeitas de irregularidades. Viu aí, Claudino, como o mingau está engrossando?
0: Mingau está engrossando. O pessoal agora, Jacques Wagner, que é líder, ainda é líder do governo, já está sendo considerado fedorento, né, Faria Júnior? Ele já está fedendo, né? Então o governo não quer ficar com essa pessoa fedendo, entre aspas, né? Então é isso. E o que é que acontece, Faria Júnior? Nos bastidores, tá certo? Conforme você já trouxe na matéria aí, o pessoal tá metendo o cacete no Jacques Wagner, porque só em ele dizer que o Lula ligou para ele se solidarizando e o apoiando, já traz pontos negativos pro Lula, que deu uma melhoradazinha nas pesquisas, exatamente por conta do vínculo, né, republicano, mas teve vínculo com o senador Flávio Bolsonaro e o Vorcaro. Então Lula, ele tá agora na crista da onda, mas graças à queda do Flávio, porque o Flávio, né, pediu dinheiro ao Vorcaro para patrocinar o filme do pai, numa espécie de contrapartida, no sentido de que, se o filme der certo, esse dinheiro voltaria através da bilheteria. Certo, Faria Júnior? Agora, o Lula está dizendo que, olha, não, eu não mandei o Jacques Wagner, eu não dei carta branca para o Jacques Wagner, ele está usando a minha pessoa de escudo, mas a nossa Polícia Federal tem autonomia para investigar, não sei mais o quê, não sei mais o quê, não sei mais o quê. Só para você ter uma ideia da complexidade, Faria Júnior, da complexidade dessa operação que foi desencadeada pela Polícia Federal, né, através de ordens do ministro relator, que é o André Mendonça, nem mesmo o chefe da Polícia Federal ficou sabendo, Faria Júnior. Aquele cara, o Andrei Rodrigues, que é o cara forte da Polícia Federal, nem ele, Faria Júnior, ficou sabendo, porque havia o risco, tá certo, dessa informação vazar. Inclusive, está um mal-estar danado entre alguns membros da PF, porque uns diziam que ele deveria ficar sabendo. Ele estava viajando com Lula, tá certo? O Andrei Rodrigues, tá certo? Que ele é o superintendente da Polícia Federal. Nem ele, Faria Júnior, nem o superintendente da Polícia Federal ficou sabendo da operação. Porque ele estava com Lula, logicamente, se estava com Lula, ele ia vazar essa informação para o Lula. E o Lula, automaticamente, ia dizer para o Jacques Wagner: olha, Jacques, esconda aqueles reais que estão lá, aqueles dólares. E aí a Polícia Federal ia bater na porta e não ia encontrar nada. Pelo contrário, tá um desconforto danado, porque o Andrei disse que queria e precisava saber da operação, mas o André Mendonça disse: olha, não vaza. Vem aqui todo mundo, agora. E vamos, e foram, e quebraram as portas do Jacques Wagner, do PT, quebraram aí cofres para poder pegar aquele basculho de dinheiro. Só para você ter uma ideia, o dinheiro que foi apreendido, Faria Júnior, é cerca de quase 600 mil reais.
4: Sabe quantos relógios de luxo foram também apreendidos, Faria Júnior? 13. Foi, 13 relógios de luxo também foram apreendidos, uma coleção que o Jacques Wagner tinha. Então, é isso, o pau tá quebrando lá em Brasília, viu, Faria Júnior? E agora o que é que acontece? A reviravolta, porque o time de Flávio Bolsonaro agora tá indo para cima, tá querendo exatamente fazer aquilo que o Lula não quer que seja feito. Vincular, eu tava vendo as redes sociais, agora toda a publicação tá o Lula e o Jacques Wagner. Jacques Wagner e o Lula. E aí a casca tá caindo, viu, Faria Júnior? E o que o Lula não queria tá acontecendo. As investigações sobre o caso Master abriram uma nova frente na disputa política entre lulistas e bolsonaristas. Com a entrada do líder do governo no Senado, Jacques Wagner, do PT da Bahia, no radar da Polícia Federal, o senador e pré-candidato à presidência da República, o Flávio Bolsonaro, do PL do Rio de Janeiro, busca um espaço para sair da defensiva e partir para o contra-ataque, embaralhando as narrativas em torno do caso. Você entendeu, Faria Júnior? Então agora a turma do Flávio Bolsonaro, que estava na defensiva, que se explicou e se explicou e se explicou por conta daquele dinheiro recebido do Vorcaro, mesmo que de forma republicana, né? A turma do PT, inclusive, queriam que a Polícia Federal retesse o passaporte dele e outras bobagens mais, né? Agora é a vez do Flávio ir para o contra-ataque, aproveitando um número já previsto, aproveitando um anúncio já previsto sobre propostas de combate à criminalidade. Flávio afirmou que a Polícia Federal implodiu o PT da Bahia, transformando o avanço das investigações em reação política. Mais tarde, pelas redes sociais, também buscou vincular Lula diretamente à situação. Embora não haja nenhuma suspeita ou apuração em andamento em relação ao mandatário. No movimento lulista, com as investigações, pesa... Aliás, o movimento lulista, com o avanço das investigações, passa a produzir efeito político em ambos os lados da polarização. Na prática, o caso deixa de representar um desgaste concentrado em apenas um dos campos e passa agora para os dois. Faria Júnior, relacionado a isso, eu acabei de falar aqui, né, que vai sair uma pesquisa Datafolha de hoje para amanhã. Só que essa pesquisa ela já vem nula. Ela não capta. Toda a imprensa nacional está falando a mesma coisa. Toda a mídia nacional está falando a mesma coisa. As redes sociais é só o que tem. Então, esse levantamento, Faria Júnior, que deve mostrar, acredito eu, o Lula ainda na frente, ele será nulo. Por quê, Claudino? Porque daquela outra pesquisa, Datafolha, que saiu, um áudio do Flávio Bolsonaro foi divulgado num dia X, por exemplo, ontem, e a pesquisa foi divulgada dois dias depois. Então a pesquisa não captou. Aí o que é que aconteceu? A pesquisa veio e mostrou o empate, eu acho que em 41 a 41, entre Lula e Flávio. Foi o que aconteceu? A pesquisa ela foi refeita na semana seguinte e já mostrou o Flávio aí, eu acho que 4 pontos atrás do Lula, né? Aí sim ela conseguiu captar aí o desgaste do Flávio Bolsonaro com relação àquele áudio. Com essa pesquisa, Faria Júnior, inclusive da matéria está aí, deve acontecer a mesma coisa. Deve acontecer a mesma coisa porque a pesquisa, ela se tornará nula. Por quê, Claudino? Porque os números que foram captados na pesquisa ainda não conseguiram captar, tá certo? Porque demora um tempo as pessoas digerirem, Faria Júnior, a informação que está em curso nesse momento. Foi ontem, praticamente. Foi, na verdade, anteontem, né, Faria Júnior, que a gente trouxe aqui essa informação da Operação Cúmplice Zero. E você, inclusive, leu também ela aqui ontem. Então, o povo deve demorar um pouco. Nem todo mundo vê televisão ao mesmo tempo. Nem todas as pessoas veem redes sociais ao mesmo tempo. Nem todas as pessoas escutam rádio ao mesmo tempo. Enfim, então, deve demorar aí de 5 a 10 dias para que as pessoas se situem dentro desse escândalo que agora está abalando o PT, tá certo? Através do seu líder lá no Senado, Jacques Wagner. A pesquisa deve sair, eu acredito que ainda traz números ou Faria Júnior favoráveis a Lula, o que eu acredito que a pesquisa vai ser refeita, tá certo? Para trazer aí resultados que possam captar, tá certo? Possa captar aí algo a respeito dessa situação. É tanto, Faria Júnior, que a turma sabe que o caso Master é um caso tóxico, né? Eu diria que radioativo. É, o caso Master é radioativo. Ou seja, quem aparecer perto do Vorcaro, derrete. E mesma coisa com a radioatividade, aquele Césio 136, lembra dele, Faria Júnior? Que era um pó azul que as pessoas encontraram no lixo e ficavam passando no corpo e ele ficava reluzindo como se fosse algo mágico que a gente só vê em filmes de ficção científica, Faria Júnior. Um pouco tempo ele começou a entrar no corpo das pessoas, não foi, Faria Júnior? Assim conta. E aí as pessoas acabaram morrendo porque todo o sistema imunológico das pessoas eram destruídos por aquele pó que aparentemente parecia ser algo fantástico. Então o Vorcaro é igualzinho àquele pó daquela cápsulas, aquela cápsula que foi quebrada, né, por aquele cara lá que era um ferreiro. Ferreiro não, ele catava ferros velho, né? E viu aquela cápsula, começou a quebrar para tirar lá o metal que tinha dentro. Quando na verdade lá existia um material radioativo, Faria Júnior, que acabou matando diversas pessoas. Então, o caso Master tem aquele mesmo efeito. Tem aquele mesmo efeito radioativo. Quem chegar perto do Vorcaro, viu, Faria Júnior? Tem aí a sua fórmula original desfigurada, derretida, Faria Júnior.
3: São 12 horas mais 37 minutos. É tanta gente envolvida que ainda vai vir à tona, né, Claudino?
4: Ainda vai ter muita gente envolvida, né, Faria Júnior?
3: Muita gente envolvida, estamos aí em véspera de eleição, né? E é um querendo queimar o outro. Então vamos ver o que, que vai dar tudo isso, né? 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
3: 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Olha, comunicado número 03/2026 da 19ª Zona Eleitoral. O cartório eleitoral da 19ª Zona, comunicando aos eleitores que têm o interesse de atuar como mesário nas eleições municipais, que encontra-se disponível no site do TRE Ceará, na página Eleições, Mesário Voluntário e Convocação Eletrônica. Mesário Voluntário, Convocação Eletrônica, é onde está disponível o formulário para o preenchimento de cadastro para atuar como mesário voluntário. O eleitor interessado, o que, que ele tem que fazer? Ele poderá solicitar a sua inscrição por e-mail no ze019@tre-ceara.jus.br ou no WhatsApp 85-3453-3519, enviando os seguintes dados: nome completo, nível escolar, profissão, ocupação, número do título, endereço e telefone para contato. Os benefícios, além de prestar relevante serviço à nação, o mesário tem como vantagens despesa do serviço pelo dobro dos dias de convocação, auxílio alimentação para os dias de eleições, certificado de participação, critério de desempate em concursos públicos, desde que previsto em edital, critério de desempate em caso de promoção para servidores públicos, além de outros benefícios que poderão ser criados em lei, inserção de inscrições em concursos e seleções públicas, abatimento em impostos dentro outros que venham a ser criados por lei específica. O mesário, ele é indispensável para a realização de uma eleição, né? E seja um parceiro da cidadania, seja mesário voluntário. Anteciosamente, Antônio Éder Ferreira Lima, ele que é chefe de cartório da 19ª Zona Eleitoral.
0: Muito bem, já são em Parambu agora 12:42, é a hora certa para os senhores e para as senhoras que sintonizam o nosso canal. 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
0: Muito bem, já nós vamos para a corrida eleitoral aqui no estado do Ceará. Parei, Júnior, como é que tá a corrida eleitoral aqui do Ceará? Ceará de Açúcar, como é que tá? Daqui a pouco nós vamos para essa informação aqui dentro da programação da 87,9. Você viu o Lula falando sobre o Elon Musk, Parei, Júnior? O Elon Musk? Elon Musk é aquele cara da antena
4: de que pega a internet de todo canto, Farid
3: Júnior. Esse cara é um gênio, né, Claudinho?
4: É, ele é trilionário, né, Farid Júnior?
3: É verdade.
4: Pois é, pois o Lula estava criticando o Elon Musk por ele ser trilionário. E se esse cara morasse no Brasil, o Lula ia meter a faca, Farid Júnior, ia meter a faca no Elon Musk. Ele ia tomar o dinheiro dele de qualquer maneira. Viu, Farid Júnior? Porque o Lula está criticando o Elon Musk. Está criticando o Elon Musk porque ele disse que não pode ficar 46% do dinheiro do mundo nas mãos de um homem só. Ô, Lula! É o Brasil não, Lula. É os Estados Unidos da América, homem. Deixa de conversar miolo de pote. Quer dizer, então, que o cabano não pode ter dinheiro não, é, Farid Júnior? Se tiver dinheiro... É, tem que perguntar ao Lula se pode ter o dinheiro. É, você viu aquela, Farid Júnior, né? Não é normal um cidadão sozinho ter mais dinheiro que 46% da população. Diz Lula. Internautas ironizam. Tá doido para tomar uma parte do dinheiro do Elon Musk. O velho aí tem aqui, né, os elogios aqui, o Lula. O Lula tem coisa que não dá pra entender. O que é que você tem a ver com o dinheiro do homem, Lula? O que é que eu tenho a ver com o dinheiro de fulano ou de Beltrano, Lula? Pois é, o Lula disse que tá errado. Tá vendo aí, Parejinho, como é essa questão aí do socialismo, né? É diferente do capitalismo, né, Parejinho? Ele tem uma empresa que vai à China, vai não sei pra onde, vai à Lua, vai à Marte. E ganhamos dinheiro. O que é que o Lula tem a ver, Farid Júnior, com o dinheiro do homem, Farid Júnior? Tá criticando o dinheiro do rapaz? Ou seja, se fosse aqui no Brasil, ele ia inventar uma forma de pegar esse dinheiro e distribuir para quem não tem. Como se o problema do mundo fosse a falta de dinheiro. E não é a falta de dinheiro o problema do mundo, viu, Farid Júnior? Muitas pessoas acham, não, a falta de dinheiro é o problema do mundo. É não. É a falta de dinheiro, Farid Júnior, não é o maior problema do mundo. É como se trabalha com o dinheiro, né? É, se você pegar, e jogar aí 10 mil conto mesmo. Eu conheço gente, se eu entregasse nesse momento 10 mil conto na mão dele, sabe o que ele fazia, Farid Júnior? Ou ele fazia uma viagem, assim, da noite pro dia... Ou então ia gastar com coisas sem futuro.
3: Eu já disse para Vossa Excelência várias vezes, cada pessoa para cada situação. Nem todo mundo sabe lidar com...

0: cada situação, né?
1: É,
0: tem pessoas, é rapaz, que se pegar aqui um valor, ele rapidinho, ele triplica, ele transforma ele rapidinho, rapidinho. Tem gente que se pegar ali um valor, não sabe nem por onde começar, né? E esse Elon Musk aí, ele é um cara muito influente. Você sabe disso, né,
1: Claudinho? Exato.
0: É muito influente. Então, vê aí o que, vai dar também, né?
1: É verdade. Já são em Parambu agora 12:48. 12:48. É a hora certa para os senhores e para as senhoras que sintonizam o nosso canal. 87,9, a sua melhor estação de rádio do universo. Daqui a pouco nós vamos à nova pesquisa Atlas sobre a corrida estadual. Quem é que está na frente, quem é que vai comendo poeira? A gente já traz os números aqui dentro da programação, Farias.
0: Muito bem, 12 horas agora, mais 49 minutos. Já, muitas informações. Programa que vai até às 13h30, nessa tarde de sexta-feira. Lembrando que hoje tem seleção brasileira, né? Hoje o Brasil hoje atua...
1: Hoje é contra quem, Farias?
0: Contra o Haiti.
1: Contra o Haiti. É.
0: O jogo hoje vai ser mais tarde um pouco, Claudinho.
1: Teoricamente.
0: Na parte da noite, né?
1: O Haiti é um pouco menos forte do que o time que o Brasil jogou.
0: Pelo menos abertura, é, né? O que espera, né?
1: É, porque
0: Brasil
1: é uma seleção.
0: Eu acredito que o Brasil precisa vencer hoje, né? Para poder ficar mais confortável aí na competição.
1: O jogo ele vai acontecer que horas, Farias?
0: O jogo ele vai acontecer a partir das 9h30 da noite de hoje, né? Sexta-feira, Claudino. Hoje nós temos zoada pela cidade até meia-noite, né?
1: Isso se a gente abriu pelo menos o placar, né, Farias Júnior? Porque daquela outra vez exatamente. Nós tivemos que correr atrás, não foi?
0: Exatamente.
1: Aí ficou aquela agonia.
0: Eu entendo muito pouco de futebol, mas o que a gente tem observado dos comentários, né, das pessoas que são mais ligadas ao futebol, é que há a possibilidade muito grande do Brasil vencer hoje com facilidade. É tanto que o Neymar nem vai em campo hoje. Resguardando aí para a próxima, para o próximo jogo, né? Um jogo mais, digamos, decisivo, né? Então vamos aguardar para ver o que vai dar, né? 12 horas mais 50 minutos. Claudinho, nós estamos recebendo aqui no nosso estúdio uma galera que está nos prestigiando com o carinho da visita aqui através da pessoa do nosso amigo Davi Teixeira, do blog Davi Teixeira, aqui do nosso município. Davi, uma pessoa muito dedicada, né, nessa área da comunicação através da rede social. E está nos trazendo aqui a visita do Paulinho Silva, né? Ele que é maestro da banda municipal lá de Ararendá, né? Está aqui ao vivo, inclusive está aí a pessoa dele. Queremos agradecer também o Jardel Alberto, radialista Andresson, e a pessoa do repórter Davi Teixeira. Eles que tiveram a curiosidade, Claudino, de conhecer o nosso estúdio, né?
1: Ah, que bom.
0: Conhecer as instalações aqui da nossa emissora. Eles que estão compondo aqui esse trio elétrico que as pessoas já observaram hoje pelas ruas da cidade, né? Segundo nosso amigo Davi nos informou, é um trio elétrico, Claudino, exclusivo, né? Para fazer a divulgação da festa junina da paróquia de São Pedro aqui no município de Parambu. Então gostaria de agradecer muito, viu, Davi? A presença da sua pessoa, a presença do Paulinho Silva, do Jardel Alberto, o radialista Andresson, e dizer que essa galera, Claudino, eles trabalham com todo tipo de divulgação, né? Por exemplo, festas de padroeiras, cavalgadas, enfim, foi divulgação, né? A turma está aí à disposição. E, segundo o Davi, exclusivamente para fazer a divulgação da festa junina da paróquia de São Pedro, aqui do nosso município, né? Inclusive hoje, quem fez a locução, né? Eu não estava na cidade, já cheguei agora quase meio dia na cidade, não tinha nem percebido ainda esse trabalho de vocês, mas pelas imagens aqui dá para ver que é uma estrutura imensa, né? E a gente agradece muito o carinho, a visita. Davi, que é uma pessoa que sempre admirou e acompanhou o nosso trabalho desde a sua infância, né? E ele me dizia: Farias, estou indo aí com a galera visitar os estúdios da rádio, uma rádio que eu sempre admirei, sempre acompanhei, e gostaria que você nos recebesse. Sem dúvida, a nossa emissora é uma emissora, digamos, feita por pessoas simples, né? Mas sempre de portas abertas para receber qualquer pessoa que tiver o desejo, né, e a curiosidade de nos conhecer e conhecer também os nossos estúdios. Então fique à vontade, tá bom? Seja muito bem-vindo à nossa cidade de Parambu, cidade

0: pacato, cidade de pessoas boas, né? Pessoas que gostam e sabem recepcionar aqueles que chegam para visitar ou até mesmo para permanecer por um bom tempo aqui no nosso município. Muito obrigado pela visita de vocês, tá bom? Claudino, 12 mais 53, seguindo com o nosso programa. Olha, só lembrando para você que daqui a pouco nós vamos para as informações da área policial. E, inclusive, nós temos aqui a informação de que uma mulher, ela acabou denunciando ameaças de morte e tentativa de invasão de residência ali no município de Itauá, precisamente lá na comunidade Santa Teresa. Essa informação a gente traz daqui a pouquinho aqui no plantão policial, noticiário regional. Inclusive também, olha, sequência de acidentes deixou feridos e causou danos materiais ali no vizinho município de Itauá. A gente ontem falava na ocasião do programa, Claudinho, de tantos os acidentes que têm ocorrido aqui na região dos Iamuns, né? Ontem nós tivemos acidentes com vítima fatal, na verdade, antes de ontem, né? Onde uma senhora que ocupava uma motocicleta na companhia de outra senhora acabaram colidindo com um porco na CE que liga aqui o Parambu ao município de Quiterianópolis, aonde a senhora que fazia a ocupação como passageira na motocicleta, ela não resistiu e veio a óbito. Tivemos também duas mortes por acidente na região, ali no município de Aiuaba, onde um professor acabou perdendo a vida, vítima de acidente de motocicleta. Lá em Itauá também tivemos a informação, inclusive trouxemos ontem no programa, uma professora, ela acabou morrendo também, onde se envolveu em um acidente na companhia do seu esposo, onde seu esposo ele foi transferido para outra unidade de saúde de atendimento mais avançado, porque ficou gravemente ferido. Então, são inúmeros os acidentes, sem falar naquele acidente que envolveu o ônibus, né, que vinha de Sobral para o Juazeiro do Norte, vitimando 7 pessoas, ou seja, 7 jovens, entre jovens e adolescentes ali do município de Juazeiro do Norte. Então, a nossa região tem sido palco de muitas tragédias nesses últimos dias. Às vezes a gente fica até se perguntando, mas meio de junho, dezembro, final de ano, geralmente acontece essas tragédias, né? Às vezes a gente fica se perguntando, é o fluxo, né, que aumenta de veículos que cortam as estradas, CS, BRs, Brasil afora, e a gente está aqui orando a Deus que tenhamos um período festivo aqui no nosso município, mais tranquilo, né, Claudino? Que a paz ela possa reinar nos lares das famílias parambuense, é o que a gente espera. E se tratando aqui de festividade religiosa, a paróquia de São Pedro que vive também uma expectativa de uma festa brilhante nesse período do mês de junho. Muitos parambuenses, muitas famílias.
1: A abertura, né, da festa de São Pedro é hoje. É hoje?
0: A abertura é hoje. Começa hoje a programação da festa da paróquia de São Pedro e vai aí até os próximos dias. Tenho certeza que esse ano vai ser um período festivo de grande movimentação, assim como os demais anos também.
1: Muito bem, agora em Parambu são 12 horas mais 56 minutos, a gente já vai para a hora certa, mas deixa eu me trazer, Paris Júnior, aqui logo no primeiro horário, alta na desaprovação de Eubano e liderança de Ciro acende alerta para o PT aqui no estado do Ceará, é o que está aqui na minha tela e eu trago adiante. Uma pesquisa Atlas Focus sobre a situação eleitoral no Ceará para 2026, divulgada esta semana. Para ser mais preciso, essa pesquisa foi divulgada no último dia 17, aponta um cenário difícil para o PT, que busca o quadro ou quarto mandato consecutivo à frente do governo do estado do Ceará. O primeiro ponto de alteração é a desaprovação do governo. É o Mano de Freitas, do PT, já superar a sua aprovação. Segundo o levantamento, 53% dos entrevistados avaliam de forma negativa o trabalho do petista. Essa taxa era 40% em dezembro. Ao mesmo tempo, a sua aprovação caiu de 55% há 6 meses para 42 agora. Se não for alterada logo, esse ou essa movimentação vai trazer efeitos danosos. A piora de desempenho da gestão ajuda a sustentar a aliança de seu principal oponente, o ex-governador Ciro Gomes, do PSDB, em um eventual embate direto entre ambos. Em um eventual segundo turno, Faria Júnior, segundo a pesquisa, o ex-governador chega a 53,2% das intenções de votos contra 44,9% de Elmano. Em março, esses percentuais eram de 50 a 46, respectivamente. No primeiro turno, eles estão empatados tecnicamente. O Tucano é marcando 45,8 contra 44,8 do petista. Veja abaixo aqui como está a disputa pelo primeiro e segundo turno aqui para o estado do Ceará. No primeiro turno, Ciro Gomes do PSDB tem 45,8, Eumano de Freitas do PT 44,8, Eduardo Girão do Novo 4,8, delegado Hugo Leandro do Missão 2,7, Giovanni Sampaio do PRD 1,3%, Jairi Pereira PSOL tem 0,1%, branco e nulo 4, não sei, 0,2%. Já no segundo turno, o que diz a pesquisa, Ciro Gomes do PSDB aparece com 53,2%, Eumano de Freitas do PT 44,9%, brancos ou nulo 1,8%, não sei, ou seja, não sabe, 0,1%. Sobre a pesquisa, para fazer o levantamento, foram ouvidos 1.223 eleitores entre os dias 9 e 14 de junho. A margem de erro é de 3 pontos percentuais para mais ou para menos e o nível de confiança é de 95%. Tá aí, portanto, Faria Júnior, é mais uma pesquisa junto à corrida eleitoral aqui para o estado do Ceará.
0: Pois é, Claudino, você trazendo essa pesquisa para o estado do Ceará, a informação também é que Lula vai estar no estado do Ceará nas próximas semanas, segundo Camilo Santana está confirmando. Vamos aqui ver o que, que diz a informação. Olha, o senador Camilo Santana do PT confirmou em entrevista ao jornal Alerta Geral que o presidente Lula do PT, ele retornará ao Ceará nas próximas semanas. De acordo com o senador, o presidente virá ao estado para inaugurar obras que estão sendo definidas pelo governo do estado. A gente quer que ele venha até o dia 4 de julho para fazer algumas entregas importantes aqui, como, por exemplo, o Hospital Nossa Senhora da Conceição, um hospital importante e simbolicamente relevante para nós e para a população de Fortaleza, diz Camilo Santana. A agenda, ela vai acontecer no interior, conforme Camilo Santana. O presidente Lula também pretende visitar algumas obras no interior do Ceará, como a Transnordestina e o Cinturão das Águas na região do Cariri. Segundo Camilo Santana, ele diz o seguinte, olha, a gente está preparando uma agenda para o presidente com novos anúncios importantes na área da saúde. Claro que ainda não está tudo definido, mas trabalhamos com a possibilidade de ele estar aqui até o dia 2 ou 3 de julho, afirmou mesmo. Camilo disse ainda que espera contar com a presença do presidente Lula durante a campanha eleitoral de 2026. Então tá aí, Claudino, informação de que o presidente Luiz Inácio Lula da Silva, ele se fará presente aí em uma agenda, né, no estado do Ceará nas próximas semanas.
1: Muito bem, antes da hora certa, Maria Júnior, tá me chegando aqui um vídeo de um furto durante a madrugada. Deixa me ver aqui se eu consigo ver aqui mais detalhes. Roubo de som de um carro de frente ali, o bolo da Clau, ou da tia Clau. Ixi, Maria, foi lá perto de casa de banho. Olha aqui, Maria Júnior. A imagem mostra, deixa eu ver aqui se eu consigo narrar aqui para o ouvinte. Um cara magro usando aqui uma camisa na cor vermelha. Maria Júnior, não vou dizer que conheço porque eu não vi ainda direitinho, mas vou passar para tu e tu vai me ajudar aqui. Ele arrebenta o carro, vou mandar para tu, Farias, agora, para a gente já ver se tu localiza aqui quem é o elemento, viu? Olha, tá aqui, ele tá usando uma camisa de cor vermelha, mandar agora lá no grupo da rádio, Farias Júnior. Ele arrodeou o carro parece que não é muito novo não, né, Farias Júnior? Parece que o som do carro valia mais do que o carro. O cara chega, tá vendo aí, Farias Júnior? O cara chega e começa a abrir ali uma das portas e leva o som. Então, se alguém chegar aí te oferecendo um som de um carro, meu amigo, não compre não, porque é fria. Esse aqui, Farias Júnior, pelas imagens, rapaz, agora... Hoje, se você cuspir no chão, o caba sabe que foi você que cuspiu. Tem câmera em todo canto. Entendeu, Farias Júnior? Entendeu aí? Então, esse aqui, mais cedo ou mais tarde, vai ser alcançado, Claudio, pelas forças policiais. Claudio, o vídeo não nega, né?
0: Pelas imagens aqui do vídeo, aparenta tá bastante embriagado esse cara.
1: Ele tá baleado, Farias Júnior. Eu tô vendo aí que ele tá baleado aí, viu?
0: Aí ele se ele for pego, vai dizer que agiu por impulso da bebida e tal, né?
1: Agora pegar uma enxada, uma foice, ele não pega não, né, Farias Júnior,
0: pra ir trabalhar? Tem quem queira. Principalmente agora que o sol tá esquentando, né, Davi?
1: Exato.
0: Davi não quer, né, Davi? Quer não, né?
1: É, ninguém quer, mas tá aí. O furto aconteceu na madrugada, roubo de o som de um veículo, ali de frente ao bolo da tia Clau, viu? Foi durante a madrugada, e se você tiver alguma informação... Já começa a correr nas redes sociais, Farias Júnior, e já dão notícia de quem é ele aqui, porque ele certamente encheu a cara, e se ele encheu a cara, ele tava num bar, né? Ele tava num bar, então na hora que começa a circular esse vídeo que tá agora chegando às nossas mãos, rapidamente ele será encontrado. Agora, será que ele já trocou no meiota, Farias Júnior, esse som desse carro?
0: Tomara Deus que não, né?
1: É. E se quem pegou vai ter que responder por receptação, né, Farias Júnior?
0: É verdade.
1: O furto...
0: É o mesmo crime.
1: E quem pegou a receptação, né, Farias Júnior?
0: É o mesmo crime.
1: Aí o pau que dá em Chico nesse caso...
0: Tem que dar em Francisco
1: também,
0: Dá em Francisco também,
1: né? Assim?
0: É verdade.
1: Beleza.
0: Claudinho, vamos para a hora certa? Vamos para a hora certa? Já a gente volta com mais informações aqui no programa.
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1: 13:06 em Parambu.
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0: Atenção em Parambu agora, 12 horas mais... 12 não, senão a gente não almoça hoje, né, Faria? Já são 13 horas agora, mais 22 minutos. Aqui na cidade de Parambu é o nosso programa informativo, Jornal da Vale, levando as informações para os senhores e para as senhoras. Doutor Valtessar Coelho Lima, o médico da família parambuense, comunicando que atende no seu consultório na rua Joaquim Noronha. Toda quinta-feira, a partir das 19 horas, particular ou pela Unimed. Agradece aqui o doutor Valtessar Coelho Lima. Só lembrando que ele também atende aos sábados pela manhã. Quem está na sintonia do nosso programa, vou mandar um abraço para ele. É o doutor Marcos Torquato, gente boa. Claudino, escuto sempre o seu programa. Fico feliz em saber que vocês estão aí a todo vapor no rádio. É verdade, doutor. A gente está aqui todo dia arrochando dó. Doutor Marcos Torquato, que é advogado previdenciarista, inclusive um dos bons advogados que temos, tá bom? E eu dou sempre a dica, se você tem algum problema e esse problema está relacionado à questão do INSS, está te negando alguma coisa? 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
1: 13 horas, agora mais 25 minutos. 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
0: Muito bem, a hora certa agora são 13h31. Mandar um alô aqui só para quem, Faria Júnior? Seu amigo Antônio Betânia.
1: Antônio da Betânia,
0: inclusive, disse que estava... eu acho que ele sofre daquele problema, eu não diria vício, Faria Júnior, mas impulso, né? Por aposta em tempo de eleição. Ele diz: Claudino, me arrume aí um cabra, Claudino. Eu tô doido pra ir um pouquinho na corrida para o governo do estado do Ceará. Eu vou no Eumano. Tô em Betânia, aí se aquietar, tô em Betânia. Ele ganhou o quê naquele tempo? Naquela aposta? Ele ganhou uma biroba?
1: Rapaz, ele fez uma aposta meia, né, interessante. Ele
0: naquele apostou, tempo ele ganhou o quê?
1: Uma biroba, 10 sacos de milho.
0: 10 sacos de milho.
1: Que já era pro consumo da biroba e uma campinadeira.
0: Foi um kit
1: agricultura.
0: Agora ele tá querendo, Faria Júnior, que no eu mando, digo, ô Antônio Betânia, vai caçar pro espinhaço, Antônio Betânia, tu vai caçar...
1: Ou pra barriga, né?
0: Pra barriga no caso, Antônio Betânia, deixa de querer. Vai perder a biroba.
1: Ô Claudinho.
0: Se for, eu digo que ele com o risco de perder a biroba, perder os 10 sacos de milho e a cabina...
1: Claudino, nosso amigo Antônio da Betânia, ele é
0: impulsivo, ele, né? Ele tem impulso por...
1: Exatamente.
0: Apostinha na eleição.
1: É um cidadão que a gente quer bem, admira, uma pessoa que a gente tem uma grande consideração e respeito, né? De certa forma, podemos dizer que o Antônio Betânia, ele é um líder comunitário, né? Ele é muito dedicado à igreja católica, claro, né?
0: Uhum.
1: E ele...
0: Inclusive vai estar hoje na caminhada, né?
1: É, inclusive... Tem a caminhada, né?
0: A cavalgada
1: e, né? Tal. E outra coisa, ele teve segunda-feira na Câmara Municipal.
0: Isso, eu vi.
1: Teve na Câmara Municipal.
0: Ele também tem um espírito, Faria Júnior, de líder comunitário e também político.
1: Exatamente.
0: É porque lá as condições são
1: poucas. Ele é curioso, ele busca.
0: Ele,
1: né?
0: É polivalente.
1: Exatamente, ele busca ficar por dentro ali dos assuntos, né? Que envolve aí a... Já que ele lida com a comunidade, né, Claudinho?
0: Exato.
1: Quem lida com a comunidade, né? Vez por outra tá ali e alguns debates, alguns assuntos, não tem como você não tá ali, né? É entrelado ali no assunto.
0: Amarrado.
1: Exatamente. E ele foi convidado na reunião de segunda-feira na Câmara Municipal pela presidente atual, que é a dona Fátima.
0: Dona Fátima Feitosa.
1: Né? Lançou o convite a ele para ele vir falar a respeito dessa cavalgada, né? Que é a primeira cavalgada que a paróquia de São Pedro está realizando. Isso já virou uma tradição nas comunidades, né? Por exemplo, cada comunidade tem seu período festivo. Eles estão agregando a cavalgada, né? E a paróquia de São Pedro, principalmente na sede, né? Que é o município de Parambu, ainda não havia, né? Agregado ali nas suas programações a cavalgada. E esse ano tem a cavalgada da paróquia de São Pedro. Cavalgada de São Pedro, né?
0: Exato.
1: E todos os vaqueiros, os amigos que têm seu animal e tal, estão convidados para participar. E ele esteve na Câmara falando exatamente dessa cavalgada.
0: Mas se você tivesse dado um conselho para Antônio Betânia agora, tu dizia, Antônio Betânia, vai fundo. Vai fundo que tu vai... dobrar aí a biroba, vai dobrar os 10 sacos de milho, vai dobrar aí a campinadeira. Ou você pedir ele para se aquietar, Faria Júnior?
1: Claudino, semana passada, até um amigo, que é amigo, meu amigo, amigo dele também, me mandou um áudio. Farias, diga pro Toizão, ele gosta de chamar ele de Toizão, né?
0: Certo.
1: Fala pro Toizão que pode dar minha biroba, pode reservar aí umas 10 sacas de milho. Lubrifica aí os parafusos da campinadeira, que a eleição tá chegando.
0: Nós vamos emendar o bigode. Antônio Betânia, um abraço para você.
1: Meu amigo Regis, se ele não estiver aqui no Trevo, que ele mora aqui no Trevo, mas
0: trabalha
1: no Pernambuco, ali na região do Sergipe e tal. Regis, onde é que você tá? Tô aqui citando que você já mandou o recado. Fala pro Toizão que pode dar minha biroba, reserva aí umas sacas de milho e lubrifique os parafusos da campinadeira.
0: Aqui, negócio.
1: Que a eleição tá chegando.
0: A eleição tá chegando. Antônio Betânia, um abraço para você, meu irmão. Que Deus te abençoe, tá bom?
1: São 13 horas mais 36 minutos. Quer ficar sem a birobinha, Tony? Vai para cima, hein?
0: Eu digo que corre um risco danado, viu, Farei Júnior? Se ele for do lado que eu tô achando que ele vai, eu digo que ele vai.
1: E a biroba dele eu conheço. A biroba dele é arrumada, é bonita.
0: É
1: gorda. Gorda de seca e de inverno. Então, Tom, é melhor você conservar a bichinha.
0: Um kit desse aí, a biroba com 10 sacos de milho e uma campinadeira.
1: Não tem trator que vá.
0: Não tem trator que vá. E ele é polivalente.
1: O Tom é forte. 13 horas 36 minutos, Claudino. Falando seriamente, Claudio, a gente vê nas redes sociais, falando de política, de apostas, né? Rapaz, você vê que tem cara corajoso, né?
0: Tem juiz não.
1: Tem cara
0: aí,
1: essa coragem, grandes pecuaristas aí, né, em outros estados do país, fazendo vídeo, né? Dizendo aí que tem fazenda que vale 1 milhão, 2 milhões, 5 milhões, querendo apostar na eleição para presidente, né? Quem interessar é só chamar, e aquilo é verdade, sabia, Claudinho?
0: É verdade.
1: Tem gente pra tudo.
0: É gente que tem café no burro,
1: eu
0: né,
1: Eu não tenho um real pra apostar em eleições, mas não significa dizer que as pessoas não fazem isso, né? Mas eu tenho visto nas redes sociais grandes empresários aí afora postando vídeos, chamando. Quem interessar aí, quiser peitar comigo aqui, tem fazenda no estado tal, uma vale não sei quantos milhões, a outra não sei quanto, é só chamar pra gente casar o documento.
0: Mas aqui não é diferente não, Faria Júnior, aqui no Ceará não é diferente não, reservando as proporções, viu, Faria, reservando. O Antônio Betânia não tá aí insultando todo mundo pra postar?
1: Naquele tempo o Antônio ganhou, né, o Antônio ganhou.
0: Ganhou, ficou sabidinho.
1: Isso, ganhou a biroba, ganhou o saco de milho, ganhou a campinadeira, mas isso foi o que ele levou ao nosso conhecimento. Mas quando ele concluiu toda a arrecadação, de galinha, porca, bode e assim.
0: Mas também se tivesse perdido, tinha ficado de esmola, Faria Júnior. Tinha ficado de esmola, Antônio Betânia. Mas graças a Deus, né, Antônio Betânia?
1: Continue, Betânia. Você é um homem de coragem. Continue.
0: É um homem de coragem. Agora,
1: é um homem de coragem.
0: Antônio Betânia, aqui no estado do... Não entre não, Antônio Betânia. Não entre não, que o negócio aqui é de mantelado, viu? Aqui pro estado do Ceará. O jeito que você tá pensando aí, tu vai perder tua biroba, teu 10 sacos de milho e a campinadeira. Já lubrificado.
1: É verdade, Claudinho. 13 horas, agora mais 38 minutos. Programa Jornal da Vale. E as informações aqui dentro da programação. Já já nós vamos com as informações da área policial no noticiário regional aqui no programa, né? Inclusive, Claudino, a informação de que empresa de filho de servidora da SEDUC e acabou desviando aí 3 milhões em contratos com o estado do Ceará.
0: Tu tá
1: prestando sua atenção?
0: Tem jeito, não.
1: Para onde você vai?
0: Para onde tu se mole
1: no noticiário?
0: Para onde tu se mexe?
1: A gente só se depara com corrupção.
0: Cadê a matéria? Cadê a matéria?
1: Com desvio de dinheiro público, enfim. Eu vou trazer aqui essa informação, aqui dentro do programa Jornal da Vale. Vamos ver aqui o que diz aqui essa matéria, falando a respeito do filho dessa servidora da SEDUC que desviou esses 3 milhões de reais. O caso envolveu servidores e coordenadoria sediada em Maracanaú e também segue em investigação. Olha, um suposto esquema criminoso chefiado por mãe e filho garantiu a uma empresa considerada fantasma pelo menos 118 contratos com o estado do Ceará. Segundo a investigação da Polícia Civil do Ceará, os acordos que, somados, se aproximaram de 3 milhões de reais, foram feitos em modalidades que dispensam o processo licitatório tradicional e ocorreram no âmbito de coordenadoria vinculada à Secretaria de Educação, a SEDUC do estado do Ceará, lá em Maracanaú, na região metropolitana de Fortaleza. De acordo com as investigações, Raimunda Aldemir Veras Mourão era chefe do setor financeiro da Coordenadoria Regional de Desenvolvimento da Educação, CRED-1, quando a empresa Cláudio Marcos de Souza Eireli, ou VMF Construções e Serviços, comandada pelo seu filho Tiago Veras Mourão Freire, garantiu os contratos com o governo. O Diário do Nordeste teve acesso a documentos da investigação e detalha com um suposto esquema, claro, como ele foi construído e descoberto. As apurações elas começaram a partir de uma denúncia anônima feita à Delegacia de Combate à Corrupção, DECOR, em agosto de 2022. Em um e-mail, o denunciante acusou um esquema criminoso que contaria com o suporte de dona Aldemir. O texto apontava que a servidora usava uma empresa laranja para ganhar licitações da SEDUC aqui no estado do Ceará. Procurada pela reportagem, a pasta afirmou que acompanha o caso e colabora com as autoridades responsáveis pelas investigações. Disse ainda que, tão logo tomou conhecimento dos fatos, adotou medidas administrativas imediatas, como a exoneração de servidores dos cargos comissionados que ocupavam durante o cometimento do crime. Então está aí, Claudino, a informação. A empresa Fantasma, VMF, Construções e Serviços, nome Fantasma da empresa, Cláudio Marcos de Souza Eireli, foi criada em maio de 2019. Tem como responsável formal Cláudio Marcos de Souza. Durante as investigações, a polícia descobriu que a empresa não possui veículos e vínculos nem funcionários, né? Na verdade, não possui veículos e nem funcionários. E realizou 118 contratos só com o estado do Ceará. Todos nas modalidades de dispensa, de licitação e carta convite, totalizando R$ 3.035.916,99. Desse montante, R$ 2.559.930,93 foram contratados só com a Credium. Então está aí a informação. Além disso, os investigadores constataram que Cláudio Marcos de Souza era, na verdade, auxiliar de serviços gerais em uma empresa de terceirização que presta serviço para o estado, com a remuneração de um salário mínimo, e morava com a esposa em uma casa simples na periferia de Maracanaú, inclusive de bicicleta para o serviço. Viu aí só, Claudinho?
0: Tô vendo aí,
1: a empresa, parece. O qual era o nome registrado de um servidor, né? Trabalhava como servidor de serviços gerais, ganhava simplesmente um salário, morava com a esposa numa casa simples e ainda por cima, ainda ia para o serviço de bicicleta. Aí só de licitação, junto ao estado, mais de R$ 3 milhões. Não tem jeito não, o Brasil não tem mais jeito, viu, Claudinho?
0: Tá desmantelado, o negócio tá desmantelado e não é brincadeira não. Bom, já são em Parambu agora 13:44. É a hora certa para os senhores e para as senhoras. 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

0: 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Aproveitar para dar um abraço aqui para o casal simpático, nosso amigo Aderbal e Rizomária, sempre que podem, tá lá escutando aqui a programação da 87,9, a sua melhor estação de rádio do universo, Farias.
1: São 13 horas agora, mais 50 minutos, aqui em Parambu, programa Jornal da Vale. Tempo firme, calor, tempo muito quente, né? Afinal, nós já estamos quase chegando no mês de julho, já estamos ultrapassando a metade do ano 2026, né? Inclusive, Claudino tem jogo da Seleção Brasileira hoje às 21h30, né? Brasil e Haiti.
0: Haiti.
1: Isso mesmo.
0: Haiti. É uma seleção africana.
1: Exatamente. Inclusive, Claudino, tem uma matéria falando a respeito. Olha, a Seleção Brasileira já desfilou em tanque e parou guerra no Haiti.
0: Lá eles viveram a guerra civil desgraçada.
1: Exatamente. Um dos jogos mais emblemáticos da Seleção Brasileira não ocorreu em uma Copa do Mundo, mas em Porto Príncipe, capital do Haiti. Em um país isolado com uma crise, a equipe brasileira foi utilizada para interromper uma guerra em 2004, em uma das recepções mais calorosas que o Brasil, pentacampeão mundial, já recebeu do público. O mundo é uma Copa, o Diário do Nordeste conta várias curiosidades dos envolvidos na disputa do Mundial em 2026, detalhando a situação no nono episódio do quadro. Então hoje o Brasil vai enfrentar o Haiti. A Seleção Brasileira já desfilou em tanques que parou a guerra do Haiti. A cena imaginada não é ficção, e apesar do carro blindado, do uniforme do exército e dos soldados, o objetivo era paz em 2024. Isso porque o Haiti enfrentava uma greve crise política e social, e o Brasil liderava uma missão da ONU para restaurar a ordem da região. Então, logo mais à noite, tem Brasil e Haiti pelo Mundial 2026. Lembrando que esse é o segundo jogo da Seleção Brasileira na competição, né? Primeiro jogo é Brasil e Marrocos, onde o jogo saiu empate de 1-1. Há quem diga que hoje pode ser um jogo mais fácil para o Brasil vencer.
0: Agora eu vou dizer uma coisa, os morenos lá, para a gente, são leves, viu? Os haitianos são leves. Aí se a Seleção Brasileira for com salto alto, pode dar uma zebrinha também, viu, Paris Júnior? Pode dar uma zebrinha. Então é preciso o pessoal ir com o pé no chão.
1: Claudino, eu estava observando outro dia, em relação à Copa do Mundo, em outros anos, eu lembro muito bem, o pessoal tinha mais assim uma empolgação. Não sei se você está percebendo isso, né? Por exemplo, ruas enfeitadas.
0: A empolgação, Paria Júnior, é porque nós estamos já no outro nível, né?
1: Talvez
0: nós estamos ficando madureira.
1: Né?
0: Eu e você, nós já estamos ficando madureira. Porque eu vejo os meus meninos hoje pedindo para a mãe comprar as camisetas, Paria Júnior. Acho que ela comprou as camisetas lá da Seleção Brasileira para eles. A Isadorinha também, na torcida e tal. Eu acho que é nós dois, Paria Júnior, que estamos ficando velho. Parece que não há aquela empolgação para botar aquelas bandeirinhas,
1: talvez nem,
0: aquela coisa.
1: Mas Cuba tá torcendo. Talvez não diga nem ficando velho, mas estamos se isolando dessas coisas, né?
0: Porque a gente vai ficando com outra mentalidade, né, Paria Júnior?
1: Exatamente.
0: Eu já joguei.

0: futebol, já tive as minhas paixões.
1: Você era goleiro, né?
0: Já tive as minhas paixões, né, pelo esporte, mas hoje eu não me vejo mais na condição de esportista, por exemplo. Tem muita gente aqui, por exemplo, nosso amigo Paulinho de Ciprancine.
1: É flamenguista nato.
0: Jogamos muita bola junto, né, Paulinho? Tirava aquela bola de mão trocada. Hoje o Paulinho continua ativa. Mas eu...
1: E você?
0: Pinturei a chuteira. Pinturei para nunca mais pegar.
1: Eu lembro de uma competição que teve envolvendo nós, quando nós era 88,1, né?
0: Exato.
1: Naquela época. Se não me falha a memória, contra a Rádio Cidade, na época.
0: Exato.
1: Aqui no naquela...
0: Na Vila Nova.
1: Antiga quadra, né?
0: Exato.
1: Aqui da Vila Nova. A entrada era 1 quilo de alimento. Naquele tempo o rádio ainda era, né? Era uma coisa assim mais... Admirável, né, Claudinho? E lá, lotação total. Era uma peia maior do mundo nessa época.
0: É, nós não tínhamos jogadores.
1: Exatamente.
0: Né,
1: na época, os nossos atletas eram o senhor José Carlos Martins, né? Que prestava, fazia a apresentação do Vale Momento Evangélico na época. É, tinha outros mais, Júnior Baliga, né? E outros mais. Você, se não me falha melhor, acho que você era o goleiro na época.
0: Exato.
1: Sei que levamos uma peia daquelas. Mas foi interessante.
0: Estava
1: recordando outro dia.
0: O jogo era mais recreativo, né, Parede? Não tinha aquele estado de competição, aquela coisa toda. E aí é sempre bom vencer, né? Nem que seja brincando.
1: Não, mas aquele dia foi pé demais.
0: Pois é, mas
1: assim, coisa a zero.
0: Parte do jogo. Mas faz parte do jogo, né, Parede Júnior? Mas faz parte do jogo.
1: Brasil que levou de 7-1, né?
0: Pois é, a seleção brasileira levou de 7-1, foi da Alemanha. Foi da Alemanha, não foi, Paulinho? A Alemanha meteu 7-1 no Brasil e ainda hoje nós estamos com os quartos quebrados e a seleção ainda está vivinha. Mas é assim mesmo. 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Ah, o Paulinho tá aqui interagindo. Pegava de mão trocada. É verdade, né? Foi pé muito, Paulinho, segundo o Farias naquele jogo lá, viu? Foi uma goleada danada. Grande Paulinho tá lá na sintonia do nosso programa. Farias Júnior, vamos concluir o programa. Tem alguma alteração no plantão policial de ontem para hoje, Farias Júnior? Hoje é sexta-feira, né? Final de semana tá por aí. E aí, a bruxa pode ficar solta, né, Paris?
1: 13 horas 57 minutos, noticiário regional na área policial. Olha, informação que uma mulher, ela denuncia ameaças de morte e tentativa de invasão de residência lá em Santa Teresa, lá no município de Tauá. Vamos aqui com essa informação. Uma ocorrência enquadrada na Lei Maria da Penha foi registrada na madrugada desta sexta-feira, dia 19, no distrito de Santa Teresa, em Tauá. De acordo com informações da Polícia Militar, por volta das 4 da manhã, uma mulher acionou a polícia relatando que um homem tentou invadir sua residência, localizada no conjunto habitacional da comunidade. Segundo a vítima, além da tentativa de entrada no imóvel, o suspeito Carlos Eduardo Amaro Vieira, de 22 anos, teria feito ameaças de morte, afirmando que iria a atear fogo nela. Ainda conforme o relato, a mulher gravou um vídeo no qual o acusado aparece portando uma faca, material que poderá auxiliar nas investigações. Uma equipe da Polícia Militar se deslocou ao local e conduziu as partes para a Delegacia Regional de Polícia Civil de Tauá, onde foram realizados os procedimentos cabíveis. A vítima não apresentava lesões físicas. O acusado ficou à disposição da justiça, foi conduzido para o núcleo de custódia lá em Crateús. O caso será investigado pelas polícias civil com base na Lei Maria da Penha. Olha, sequência de acidentes deixa feridos e causa danos materiais também lá no município de Tauá nesta quarta-feira. A sequência de acidentes de trânsito continua preocupando em Tauá. Pelo menos 3 ocorrências foram registradas nesta quinta 18, sendo 2 com vítimas feridas, uma resultando apenas em danos materiais. No início da tarde, uma equipe do Serviço de Atendimento Móvel de Urgência, o SAMU, acionado para atender a ocorrência na saída de Tauá em direção ao município de Mombaça. No local, houve colisão envolvendo um carro e uma motocicleta. A vítima, identificada como Felipe Gonçalves Costa, 19 anos, recebeu os primeiros atendimentos, foi socorrido para o hospital lá de Tauá. Informações de que o jovem apresentava estado de saúde estável no momento da condução. Já por volta do meio de 4, aliás, da 0 hora, 12 horas e 4 minutos, recebeu informações, a base do GCM, via CIOPS, sobre o suposto acidente de motocicleta na estrada que liga a Vila de Flores à CE187. A equipe realizou diligências, portanto, trecho informado, mas inicialmente não encontrou nenhuma ocorrência. Posteriormente, os agentes se deslocaram à Vila de Flores, onde localizaram, na residência do número 37 da senhora Ana Helena, o agricultor Cleiton Cerqueiro dos Santos, 27 anos, apresentando um corte profundo na cabeça. De acordo com informações repassadas por a esposa, Joana Alice Januária da Silva, ele sofreu uma queda de motocicleta na estrada que liga a comunidade à CE187. O motociclista envolvido e a moto não pertencia à vítima, já não se encontrava mais no local. O SAMU prestou os primeiros socorros, encaminhando Cleiton ao hospital. O terceiro acidente do dia foi registrado no bairro Cidade Nova, no cruzamento das ruas Juvêncio Barreto e Jornalista Domingos Almeida. A ocorrência resultou apenas em danos materiais aos veículos envolvidos, sem registro de feridos. Olha só, rapaz, 3 acidentes ontem lá no município de Tauá. Preocupa, né? Pelos vários acidentes que têm acontecido nos últimos dias ali no município de Tauá. Por que não dizer em toda a nossa região? Foram essas as informações do plantão policial.
0: Muito bem, final de programa. A gente vai ficando por aqui. Hoje é dia 19. Parabenizar você que está aniversariando hoje, meu amigo Faria Júnior, né? Abraçar aqui o Castrinho, né? Sempre que pode estar escutando a gente lá no Olho d'Água. Também mandar um abraço aqui para Letícia, da Antônio de Matos. E, enfim, essa turma bacana que sintoniza aqui a 87,9 que hoje está aniversariando. Um abraço a todos e até segunda-feira, se Deus quiser.
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0: Em Parambu agora são 14 horas mais 3 minutos.
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0: Parangu, muito boa tarde, você ligado comigo, 14 mais 14. Começando agora o seu programa da tarde.
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0: Olha, você que está ligado na nossa programação, muito bem-vindo. Hoje é sexta-feira, 19 de junho, ano 2026. Eu sou Faria Júnior. Olá, você, muito obrigado pela sua companhia. A partir de agora, vou ficar junto de você até 4 horas aqui na sua 87,9. Ligados na programação, você que está no centro, os bairros da cidade, você que está em todo o nosso interior, ligadinho comigo, seja bem-vindo. O telefone está aí para você interagir, participar no 88996647666. Esse é o telefone do sucesso. Pode solicitar a música que você quiser. Eu vou atendendo você, tocando na sequência da programação. 15 horas, meia hora de música. Daqui a pouco vou estar registrando seu aniversário, por isso não sai daí. Fica ligado, gruda no rádio, deixa a tristeza de lado, porque a música a partir de agora toma conta do seu rádio, tá bom? Você que está no trabalho, você que está em casa, na rua, você que está ligadinho comigo em qualquer lugar da cidade ou do interior, sintonizando comigo, valeu pela sua sintonia. Bom final de semana, né? Bom final de semana. Hoje é sexta, vem aí o sabadão, o domingo. Parambu, que vive aí a expectativa da festividade junina. Nós estamos no mês de junho. Inclusive a paróquia de São Pedro, ela dá início hoje às suas festividades, né? E a cidade está em festa, a cidade, ela começa a aumentar o fluxo de veículos, de movimentação de pessoas, enfim. Tudo isso devido ao mês junino que nós estamos vivendo, né? Pedir e rogar a Deus que tenhamos um período junino de paz e bênção para todas as famílias de Parambu. 14 mais 16, vamos que vamos. Fica ligado, o programa está só começando. Limão com mel. Quando a noite chegar, essa é boa, vamos ouvir.

Vamos que vamos, agora 14:33, Vale FM, programa da tarde, você que está sintonizado comigo, valeu pela sua sintonia. Tocamos aí Felipe Amorim, Inatan, Maria Vaqueiro, Elton John, Nikita, Eduardo Costa, Imagina Eu, teve também Limão com Mel, Quando a Noite Chegar, né? Tá na Vale, tá na melhor, 2:33 agora. Quero mandar boa tarde lá pro Cid Farias, todos que estão lá na farinhada do Tony Farias e da esposa dele, Santilha, eles que estão lá com o auxílio das filhas, Andressa, Alessandra, Cláudia, esteve por lá com o Márcio, a Maria e Lô, acredito que já voltaram, né, pra Arneiroz, porque é lá onde eles moram. Demais que estão aí, Velho Nó aí na torração da farinha, João Farias aí na cevação da mandioca, na imprensação da massa, Miúda e Joana na lavação da goma, né? E as rapadeiras aí, em nome da minha mãe, Dona Tereza, quero abraçar todos. Maria 1 e 2, Dona Bia, eita, coisa boa. Muito obrigado aí pela sintonia de vocês, queria tanto estar aí para tomar aquele cafezinho, fazer aquela resenha aí com essa galera, né? Tive lá pela manhã, foi muito bom, até 11 horas eu tive lá, dando minha parcela lá de contribuição, na farinhada lá do meu mano, Tony Farias. Grande abraço pra vocês, tá bom, turma? Inclusive, daqui a pouquinho eu vou tocar aí Garota do Lixão, pra minha cunhada Santilha, ela gosta dessa canção. Na verdade é uma canção, né? Vou aproveitar e mandar essa canção, Garota do Lixão, também pra Dona Raimunda, lá na João Viana Reis. Ela gosta muito também dessa canção. A gente toca já já no programa, tá bom? Fiquem ligados, não saia da sintonia. Bom trabalho para todos. 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

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Quanto isso, deixa eu mandar boa tarde para você ligado na programação. Meu amigo repórter Davi Teixeira, sempre ligadinho na programação, inclusive hoje ele esteve aqui com a gente, no horário do meu dia, né? Ele estava na companhia dos amigos Paulinho Silva, maestro da banda municipal lá de Ararandá, né? E também o Jardel Alberto e o radialista André Son. A galera boa nos visitando hoje por volta do meu dia e meio, né? Essa galera lá de Ararandá. Na verdade, Ararandá, né? Município aqui do estado do Ceará. Turma que tá aí com esse trio elétrico, né? Hoje vão participar aí da abertura das festividades da paróquia de São Pedro, né? E nos fizeram uma visita e a gente só agradece. Tá, Davi? Forte abraço, meu querido. Você que é um grande profissional também, repórter Davi Teixeira, nosso ouvinte, pessoa que sempre colabora com a gente também, sempre que a gente precisa, com informações precisas, coerente e objetiva, né, Davi? Abraço, meu querido, tudo de bom pra você. 14h38, segue Vale, porque a música não para. Você que tá do outro lado ligadinho, não sai da sintonia, não. Porque música boa a gente toca aqui na 87. Paula Matos, Amor é Diferente. Com Zé Felipe. Vamos ouvir.

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0: Rádio Mania Júnior. Vamos que vamos, agora 14 mais 58, Cafajeste com Taime Thiago. Tocamos também a música da Tati Guel, Quando Te Encontrei, e Zezé de Camargo, Cada Minuto. Toninho Ferreira Vem Dar um Toque, e Paulo Matos, Amor é Diferente, com Zé Felipe. Quem curtiu aí Toninho Ferreira foi a Adriana e também o Cauã, estão lá no Riacho do Juazeiro, estão sintonizados na 87,9, né? Manda boa tarde para Israelina, seu Zé Louro, toda a família ali no Caximbo, inclusive, olha, precisou fazer fretes, mudanças, tá precisando locar aí uma F4000 para levar um material qualquer, fazer uma viagem, levar a mudança de um canto para o outro. 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Hoje tem jogo da seleção brasileira, hoje tem Brasil e Haiti, né? Valendo aí o Mundial 2026. 9 horas e 30 minutos começa o jogo, né? Brasil vem aí de um empate com Marrocos, seleção dos Marrocos. Muitos dizem que hoje é um jogo fácil pro Brasil, não sei, eu não entendo muito de futebol. Ah, Farid, mas você não é brasileiro não, tá torcendo pela seleção não? Ah, até torcer eu fico calado, porque se na hora do jogo eu não tiver outro compromisso, posso até assistir lá, e se eu assistir, claro, eu vou torcer que o Brasil ganhe, mas eu não entendo muito de futebol. Mas muitos dizem que hoje é um jogo mais fácil pro Brasil do que o jogo contra Marrocos, né? Eu acho que tem que ganhar para poder ficar mais confortável aí na competição, né? São 3 partidas para classificar aí para ir pro mata-mata, né? Tá saindo uns placares aí bem, né? Alterado aí nos demais jogos. Então, vamos aguardar. 9:30 da noite tem Brasil e Haiti pelo Mundial 2026. 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Vamos para a hora certa. Na sequência, você já fica com meia hora de música. Aqui no programa da tarde, vê quem tá comigo na sintonia, ouvinte ligado, interagindo, participando. João Mototáxi no Alto Bela Vista, manda boa tarde você que tá aí no Tamboril, por cercado, ouvinte ligadinho também, Luísa Moraes está com a gente, ouvindo o programa, pede música, curte daqui a pouco. 3:02 agora.
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0: Confirmando a hora, 15:02.
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Vamos que vamos, voltando com você, depois de meia hora de música, tô de volta, 3h42, aqui na programação da Mais Ouvida. Manda boa tarde lá pro Cíntio Farias, toda a galera que tá me ouvindo, lá na fariada do meu mano Tony Farias e da sua esposa Santilha. Abraçar o Emanuel e a esposa dele, a Maria, né? Forte abraço para vocês, tá, Emanuel, meu primo, gente boa. Tá aí curtindo, tá aí na batalha também com a turma, né? Velho Nó aí na torração da Faria. Turma boa aí, curtindo a gente. Meu mano Nilton Faria, seu filho Cauê, né? Que chegaram hoje pela manhã. Eles que estão residindo lá em Campinas, São Paulo, né? Vieram passar esse final de semana aqui com a gente. Um abraço, boa tarde. Estão lá também no Cíntio Farias, no momento, ouvindo a 87,9. Valeu. Muito obrigado, Manuel. Já, tranquilo forrozão pra você curtir aí, tá? Casca de bala, você gosta, a gente gosta. 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Ali no Caiximbo 1, ligadinho na programação sempre. 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Tá sempre curtindo a gente, tá sempre ouvindo a programação. Evaristo, lá em Poçado, ouviu Quem Ama Cuida, do Cristiano Neves. A gente tocou aí pra ele, tá curtindo lá, junto com a família, o nosso muito obrigado, tá bom? Se liga na Vale, eu trago

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0: Tá aí o sucesso pra você, Chumbo Trocado Não Dói. Que música, hein? O nome dela é Chumbo Trocado, com Seu Desejo e Natas de Lima. Amado Batista, Perdido de Amor, tocamos também Túlio Milionário, Casca de Bala. E a gente finaliza o programa de hoje. Hoje é sexta-feira. Grato a Deus por mais uma semana vivida. Até agora, né? Nós não sabemos daqui um minuto, um segundo, o que pode acontecer. Mas até agora, uma semana muito abençoada, maravilhosa. E só resta a gente agradecer a Deus, né? Agradecer você pelo carinho, a sintonia, a audiência, a companhia de sempre aqui nas ondas do rádio. Vem aí, programa Rochando Forró, das 4 às 5h30. Você curte somente o melhor do forró. Lembrando que hoje tem Brasil e Haiti, às 9h30 da noite, tá bom? Vamos lá, torcer pelo Brasil, né? Seleção brasileira em mais um Mundial, né? Neymar hoje não joga novamente? Joga não, né? Não tá na escalação Neymar hoje, talvez só no próximo jogo, né? Muito obrigado a todos, até amanhã, não, até segunda, porque amanhã é sábado, é o domingo, e a gente se encontra na segunda-feira, com a permissão de Deus, tá bom? Que Deus os abençoe e nos proporcione um final de semana muito abençoado. Até lá, tchau, tchau.
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0: 16h02.
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vamos nós, arrochando nó, 4:07. Boa tarde, meus senhores e minhas senhoras. A partir de agora do seu rádio, programa Arrochando no Forró. 87,9. Hoje é sexta-feira, 19 de julho, ano 2026, até 5:30. Tô por aqui, viu? Faria Julidão das Tapioca e o programa Arrochando no Forró. Você que tá aí do outro lado, ligadinho, muito obrigado. Tira as cadeiras pro lado, os tamboretos pro outro, que eu tô chegando comigo. Só forró no seu radinho. Fico ligado, hein? 4:07. Alô, alô, pra você da cidade, pra você do interior. Hoje tem jogo do Brasil, negrada. Hoje tem Brasil e Haiti. Valendo aí o Mundial 2026. Lembrando que hoje é o segundo jogo da seleção na Copa, né? Primeiro jogo Brasil e Marrocos, 1-1. O Brasil precisa vencer, hein? É, pra ficar aí mais tranquilo aí na competição, né? Vamos que vamos, 9664-7666. Esse é o nosso telefone.

0: aí, sucesso pra você com ele, Moicano. Dizem que todo homem é vagabundo. Será que é verdade? Eu não sou, hein?
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0: 4h25 aqui no Só Forró, arrochando nós, tocamos também. Nanda K, meu vaqueiro, rei vaqueiro Wesley Safadão. Não diz que acabou, Zé Vaqueiro ficar por ficar. Ela falava te amo, e Gui Lulim, Romeu. Vaqueira me leva, do Claudinei Juliana. Até 5h30, vou meter forró no seu rádio aqui na programação da Mais Ouvida, tá bom? Por isso, fica ligado, tá afim de ouvir aquele forró que você gosta, fica tranquilo. Liga, 88996637889. Não, deixa eu tô dando telefone no, velho? Não, rapaz, o antigo? Não, presta atenção, macho. 96647666. Esse sim é o telefone da rádio, pra você pedir o forró que você quiser, tá bom? A turma dos Lava Jatos, você que tá curtindo o programa aí, na Oficina Mecânica, você que tá curtindo o programa também aí na Borracharia, nas Serrarias, todo mundo curtindo a gente. O nosso abraço, tá bom? Vamos que vamos! 4h26, olha, loja da fábrica 1 e 2, estamos no período festivo e nada melhor do que sair arrasando por aí, hein, com aquela roupa, aquele look. 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Vamos embora trazer forró, mandar um abraço pro Ronei lá no Mulungu, curtindo nós. Alô, Elisnaldo ali no Juazeiro, seu Antônio Dona Adelina. Alô, professor Marcelo, rapaz. Tá com a gente, curtindo o forrozão. Vamos embora, Thalita Mel. Vestidinho. 4h28.

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Vamos que vamos, sou eu com você, hora, olha a hora, 4h53. Tocamos aí, nós tá boladão, Zé Vaqueiro, Modo Cachorro, Yudi, Além do Pós, tocamos também Matuê, a música Máquina do Tempo, Tito, Forró é Forró, Yudi, Volta Pra Mim, tá ali também o vestidinho. Falta só 7 para as 5.

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Hoje tem jogo do Brasil e Haiti, né, valendo aí pelo Mundial 2026, tem. 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
1: Hora certa em Parambu, 17 horas.
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1: Tudo bem, agora 5h27, meu coração está só, da Banda Encantos, Igor Ferraz, a música Botadinha, Flávio José, Espumas ao Vento, João Gomes, Seu Sorriso, Matuto do Paredão, Júlio Viana, Tony Guerra, teve também Se Entregou Demais, na programação da só 87,9. Tô indo embora, viu? Vem aí, Violas Meu Brasil. Depois tem um Vale Momento Evangélico. Eu volto na segunda-feira, se Deus quiser. Mais tarde, 9h30 da noite, tem Brasil e Haiti. Valendo aí pela Copa do Mundo 2026. Jantar bem, se concentrar, né? Se alimentar bem pra poder ter garra e força pra torcer pelo Brasil.

sábado. Que Deus nos proteja, nos guarde, nos livre de todo mal. Procure fazer algo que agrade a Deus, meu querido. Porque Deus sobre todas as coisas. Deus é o mais importante na nossa vida para a gente depositar fé, confiança. Mas temos que correr atrás dos nossos ideais, tá bom? Pode ter certeza disso. Nada cai do céu, já diz o dito popular, né? Temos que correr atrás, sim, com a permissão dele, né? 5h29, abraço, até segunda, se Deus

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0: Este é o Trocando Ideias, uma programação aqui da IPP TV, um oferecimento da Igreja Presbiteriana de Pinheiros, um programa produzido aqui na Luz para o Caminho em Campinas, que você pode assistir também diretamente no YouTube da Igreja Presbiteriana de Pinheiros e da Luz para o Caminho. Então, pastor, não tem desculpa para não acompanhar. Pronto. A gente, não é,
1: é
0: mesmo?
1: Verdade. E o programa hoje
0: está sensacional.
1: Sensacional, né, Thiago?
0: Vamos lá, então?
1: A bola está na sua vez.
0: Vamos ver o que o pessoal mandou hoje para a gente aqui,
1: vamos,
0: pastor.
1: Vamos lá.
0: Paulo Sérgio nos mandou a primeira pergunta do programa de hoje. Pastor, o Brasil vive uma grande polarização política e a igreja é um reflexo disso. E ele pergunta, como ficarão as coisas daqui para frente?
1: Pois é. Pergunta complicada, hein?
0: Não é tão simples,
1: já,
0: viu,
1: já
0: Paulo?
1: Começou assim a mil por hora, né?
0: É.
1: Olha, Tiago, de fato o Brasil está polarizado. Eu nunca vi na história, pelo menos nos meus 64 anos, um momento tão tenso, onde as pessoas defendessem com tanto ardor a sua posição política. E acho que não tem a ver com o candidato em si, nem com um, nem com outro. Tem a ver com propostas, tem a ver com cosmovisão, tem a ver com filosofia e ideologia política. Não tem como ficar neutro. A neutralidade, ela é ruim, porque nós somos seres pensantes, responsáveis, que construímos o nosso futuro ou desmanchamos com as nossas mãos o dia de amanhã. Como vai ficar, nós nem sabemos. Você percebe que depois da eleição do dia 30 de outubro, as multidões foram para as ruas, nas capitais e nas cidades do interior, e ainda não saíram das ruas. Há uma inconformação com o resultado, não porque em política você fica abalado se ganhou ou perdeu. O que está se questionando, e não se tem respostas, penso eu, claras ainda, é da lisura do pleito. Se houve, de fato, dois pesos e duas medidas, se não houve equanimidade no processo eleitoral. E parece-nos de que ainda não foram dadas todas as respostas necessárias para se acalmar o coração da população, de que houve imparcialidade no processo e se houve confiabilidade nos resultados. Então, só o futuro vai nos dizer, Tiago, se nós vamos acalmar a situação ou não. Então, queira Deus que o Brasil possa ser um país que caminhe dentro da legalidade, da ordem, do progresso, que o Brasil restabeleça aquilo que nós entendemos que será a independência dos poderes, que o Brasil não entre pelo caminho da censura, né? Onde você, como cidadão, não seja livre para expressar o seu pensamento, você não seja tolhido de dizer o que você pensa. Que o Brasil respeite a Constituição de 1988, que trouxe tanta esperança para a nação brasileira. Nós queremos viver dentro da legalidade, dentro da constitucionalidade, porque só assim nós teremos um país livre e soberano.
0: Muito obrigado, pastor. A próxima pergunta do programa de hoje é da Inês Ventura. Pastor, eu estou final...

0: livro de Apocalipse é um livro de fato escatológico, as coisas que devem acontecer, mas o livro traz uma palavra de esperança, de segurança, no sentido de que Deus está no trono, Jesus, o Cordeiro de Deus, venceu para abrir o livro e desatar os selos, ou seja, a história não está enigmática para Deus, e que os acontecimentos que virão estão todos rigorosamente sob o controle soberano de Deus, e que todos os inimigos de Deus, que causam transtorno na história, sofrimento na humanidade, esses inimigos serão derrotados fragorosamente, e a vitória será de Cristo e da sua igreja. Portanto, o que nós devemos aguardar, como nós devemos aguardar a segunda vinda de Cristo, conforme a pergunta, é com grande expectativa, com grande alegria, com grande júbilo, na ponta dos pés, dizendo: Maranata, ora vem, Senhor Jesus. O livro de Apocalipse não foi escrito para meter medo no nosso coração, mas para nos dar coragem e esperança para aguardar a vitória retumbante de Cristo e o triunfo da sua igreja.
1: Inês, a primeira vez que eu li Apocalipse, eu tinha 8 anos de idade.
0: Olha isso.
1: Eu chorei por 3 dias.
0: Sério?
1: Aquelas figuras pavorosas de monstros com tantas cabeças e tal. Mas aí, Inês, eu quero deixar uma dica aqui para você e para os outros amigos que estão acompanhando. Pastor, a gente tem o curso de Apocalipse.
0: Como entender o livro de Apocalipse?
1: Como entender o livro de Apocalipse. Você vai ter uma visão completamente diferente sobre o livro de Apocalipse. Eu vou deixar aqui embaixo o link do curso para você acessar.
0: É boa.
1: Fica aí a dica, né, pastor?
0: É boa. E sabe, Tiago, estudar esse livro, aliás, na série de comentários bíblicos que eu tenho com a graça de Deus escrito, Apocalipse foi o primeiro da série. Comecei do fim para o começo. Uhum. E eu confesso a você que ler e estudar o livro de Apocalipse, para mim, é uma das coisas mais fascinantes da vida. Mais fascinantes. Porque o livro, de fato, dizer que ele não é complexo, não é, ele é complexo mesmo. Tem muitas figuras, muitas imagens, muitos símbolos. E é um livro altamente simbológico, mas que traz por trás verdades gloriosas que podem abençoar e encorajar o coração da gente.
1: Muito bom. A nossa próxima pergunta, pastor, é do Carlos Gomes, e a gente continua falando sobre política.
0: Eita.
1: O pessoal está...
0: Tá na ponta dos pés, né?
1: Está precisando de resposta, né, pastor?
0: É.
1: E ele pergunta o seguinte: a cosmovisão da fé cristã exige um posicionamento político no atual cenário?
0: Veja bem, Tiago, o cristão pressupõe ser uma pessoa esclarecida, pressupõe, não estou dizendo que todos são. O cristão é alguém que precisa entender o seu mundo para não se conformar com o mundo. Quando eu falo de mundo, eu estou falando do sistema, né? E a Bíblia é clara em dizer que o mundo jaz no maligno, ou seja, o sistema do mundo é regido, conduzido por um agente maligno. Por isso a Bíblia diz que quem quiser ser amigo do mundo, tornar-se-á inimigo de Deus. Nós não podemos amar o mundo, porque quem ama o mundo, o amor do Pai não está nele. Então, o mundo aí, nesse aspecto político hoje, veja bem, nós estamos vivendo, penso eu, uma agenda, e quando eu falo penso eu, não falo de subjetividade, estou falando daquilo que os leitores da sociedade estão entendendo. Nós vivemos uma agenda global. Nós vivemos hoje uma espécie de ressurreição do marxismo, só que o marxismo cultural de Gramsci, não mais aquele marxismo de 1917 que matava, que botava no paredão, que provocou morte em massa, mundo afora, mas é um marxismo que vem infiltrando-se na cultura, nas artes, no cinema, na televisão, na grande mídia, nas universidades, destruindo princípios e valores, gerando caos. Para quê? Para que no caos, aqueles que se apossam do poder, perpetuem no poder. Então, é claro que como cristãos nós precisamos primeiro fazer a leitura. Se não fizer a leitura, vira massa de manobra. Se não fizer a leitura, acaba apoiando o que se deveria reprovar, aplaudindo o que se deveria rejeitar. Então, a primeira palavra que eu

0: Eu li um livro recentemente, Thiago, O Marxismo Americano, e um autor best-seller do New York Times dizendo que a América, pasme, a América, Estados Unidos, está se rendendo ao marxismo. As universidades, a grande mídia, Hollywood. Então, ou o mundo acorda, ou nós acordamos, ou nós paramos para ver o que está acontecendo, ou daqui a pouquinho a vaca vai para o brejo e o preço vai ser altíssimo. A América Latina já está tomada, de certa forma, pelo marxismo, pelo socialismo. O resultado é só você olhar o que aconteceu, está acontecendo na Venezuela, o que já aconteceu em Cuba, o que está acontecendo hoje em outros países da América Latina, e as consequências são muito graves. Então, nós precisamos primeiro estudar, compreender e depois agir.
1: Muito bem. Pastor, minha gratidão ao senhor.
0: É um privilégio estar aqui com você, Thiago.
1: Pela participação e minha gratidão a você também, que enviou as perguntas no programa de hoje. Aproveite para mandar suas perguntas, está aparecendo o e-mail aqui embaixo. É só mandar um e-mail para cá. Pastor, a gente tem um minutinho, finalzinho de programa, mas a gente quer falar com ele sobre a Igreja Presbiteriana, não é mesmo?
0: Faremos isso. Vou falar aqui na Câmara Aberta. A Igreja Presbiteriana de Pinheiros, eu tenho o privilégio de cooperar com o reverendo Arival Dias Casimiro, que é o pastor da igreja. É uma igreja missionária, uma igreja que tem sido uma bênção nas mãos de Deus, no Brasil e no mundo, não só na expansão missionária, mas também na obra social, Tiago. Uma igreja que tem assistido os necessitados, distribuindo dezenas e dezenas de milhares de cestas básicas, que tem cavado mais de 120 poços no sertão brasileiro, levando esperança para a população. Uma igreja viva, bíblica, acolhedora, uma igreja para você e para sua família. Se você mora na região metropolitana de São Paulo, venha nos fazer uma visita. Se você mora em qualquer outra região do Brasil, do mundo, você pode acompanhar toda a nossa programação pelo canal do YouTube da igreja, pela IPP-TV, 24 horas por dia no ar. Então, você é o nosso convidado, será uma grande alegria receber você. Pastor Arival tem sido para nós um dos grandes líderes desta nação, motivado tanta gente, Brasil afora e mundo afora, com seu empreendimento, o seu envolvimento, seu engajamento na obra missionária. E você pode ser parceiro conosco dessa grande obra no Brasil e no mundo. É isso.
1: É isso.
0: Pronto.
1: Por hoje é só.
0: Por hoje é só.
1: A gente encontra você na semana que vem, então, com mais um Trocando Ideias.
0: Grande abraço, gente. Até o próximo programa.

0: que venho sem demora. E comigo está o galardão que tenho para retribuir a cada um segundo as suas obras. Eu sou o Alfa e o Ômega, o primeiro e o último, o princípio e o fim. Bem-aventurados aqueles que lavam as suas vestiduras no sangue do Cordeiro, para que eles assistam o direito à árvore da vida e entrem na cidade pelas portas. Fora ficarão os cães, os feiticeiros, os impuros, os assassinos, os idólatras e todo aquele que ama e pratica a mentira. Eu, Jesus, enviei o meu anjo para vos testificar essas coisas. Eu sou a raiz e a geração de Davi, a brilhante estrela da manhã. O Espírito e a noiva dizem: vem. Aquele que ouve, diga: vem. Aquele que tem sede, venha. E quem quiser, receba da graça a água da vida.
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0: Boa noite a todos, sejam bem-vindos a mais um programa Vale Momento Evangélico, a sintonia com Deus e com a vida.

E na apresentação deste programa, eu, missionária Taída Augusto, e comigo, auxiliando na técnica de som, nosso amigo Faria. Este programa é um oferecimento da Igreja Presbiteriana Central, aqui de Parambu, e estaremos até às 19 horas adorando ao Senhor.

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programa com muita gratidão a Deus, pois sem Ele nada disso seria possível. Deus é o responsável por nos dar coragem, saúde, força, abrir portas. Nossa gratidão aos parceiros e apresentadores: Diácono Rodrigo na farmácia Menor Preço, Presbítero Paulo Torquato, Presbítero Gildo Gomes e todo o conselho da Igreja Presbiteriana Central. E a nossa gratidão a você, querido

Amém, glória a Deus. Deus é bom em todo tempo, Deus é fiel. E nós vamos abrir a nossa playlist musical dessa noite na voz de Melissa Graça. Vamos

porque Deus amou ao mundo de tal maneira, deu seu Filho unigênito. Porque Deus colocou seu coração nos escolhidos, não poupou o seu próprio Filho. Hoje é dia, meus queridos, de contar a mais linda história de amor. Que história é essa? É o amor de Deus por pecadores indignos. Por mim, por você, hoje é dia de celebrar o maior amor, o amor eterno de Deus, o amor onde Ele entrega seu próprio Filho

0: reverendo Alexandre e toda a sua família, não esquecendo também os demais pastores dessa cidade, pastor Eudi e família, pastor Valdir e família, pastor Jobed e família e todos os pastores desta cidade.
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0: Nossos queridos presbíteros, presbítero Paulo Torquato e família, Deus abençoe. Um grande abraço, Paulo, que Deus também abençoe muito sua família. Presbítero Gildo Gomes e família, presbítero José Carlos e família, nosso querido presbítero Davi Matos, sua irmã Zoete e toda a família. Eu vim agora para a rádio e vi o Davi ali trabalhando ainda nesse horário. Deus abençoe Davi juntamente com sua família. Deus abençoe também a vida do presbítero Antônio Divino. Deus abençoe os nossos queridos presbíteros.

0: de um só programa, hora por outra o Sérgio está passando aqui na rádio, dando aqui seus cumprimentos. Deus abençoe, Sérgio, Deus abençoe vocês aí.
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0: Queridos, e também aproveitamos para deixar aqui um abraço a todos os ouvintes espalhados por essa cidade, não esquecendo o Pedrinho e a Lilá, no sítio Açu de Novo. Lilá, que é ouvinte fiel de longa data, não perde um só programa. E Deus abençoe. Nós temos participação do ouvinte, né, Farias? Vamos ouvir um áudio?
2: Boa noite, missionário Ataíde. Boa noite a todos os ouvintes do programa Vale o Momento Evangélico. Aqui é a irmã Corrinha. Missionário, eu gostaria de ouvir o louvor Vaso de Barro com a cantora Tângela Vieira. E eu ofereço para o Tiago e o Thomas, ofereço também para o presbítero Paulo e família, para o senhor missionário e a irmã Daiane, para a nossa irmã Amélia, que é ouvinte desse programa também, para todos ali, os ouvintes ali nos Mirejos, né? É especial para o Manelzinho, a Luzanira, o Cassimiro, os filhos da Luzanira também. Vai para Maria Dió, a Maria dos Santos, a irmã Chile, para Quinha e família lá na Serra dos Lopes, para a família do seu Joaquim na Serra do Meio, para a Eliane na Serra do Cipó, vai também para todos ali no Recreio, Ilha Grande, Cachoeira dos Rufins, São Cipriano, e por que não dizer para todos os ouvintes aqui no município de Parambu e os que estão espalhados aí por esse mundão de meu Deus. Que Deus abençoe a todos. Boa noite.
0: Obrigado, irmã Corrinha, pela sintonia. Deus abençoe muito vocês. E aproveitando a oportunidade, deixamos aqui o nosso boa noite, o nosso abraço a todos os moradores do bairro Queimada Grande. A lista aqui é enorme e eu dedicaria também muito tempo a estar fazendo menção um por um. É um bairro abençoado por Deus. Você que mora no bairro Queimada Grande, Deus abençoe sua vida e participe das programações ali no ponto de pregação da Igreja Presbiteriana

você neste domingo, dia do Senhor, dia maravilhoso para adorar a Deus. Nós nos reunimos 8:30 da manhã no ponto de pregação da Queimada Grande. O endereço é muito fácil, perto ali da Dinês, com frente à casa da irmã Corrinha, Escola Bíblica Dominical. 9 horas da manhã, Escola Bíblica aqui no centro da cidade. E às 19 horas, todo o povo de Deus, todas as famílias se reúnem para o culto ao Senhor aqui na cidade. Deixando o nosso boa noite para o Gleidiano, a Maria e seus filhos lá no bairro Queimada Grande, pertinho da nossa querida irmã Inalda. Um abraço a todos vocês.

que alegria. E você pensa que o amor de Deus por você começou agora? De maneira alguma. O amor de Deus por seus filhos, pelos escolhidos dele, é um amor eterno. Que antigo amor. Um amor sem igual. Um amor que não nos trata com indiferença, não. É um amor verdadeiro, um amor consoante, um amor carregado também de muita misericórdia. E a pergunta que eu te faço essa noite, querido ouvinte, você tem correspondido a esse perseverante amor de Deus? Você tem se deleitado em Deus, que é a fonte do amor? Hoje é dia de celebrar o amor de Deus, o amor eterno, o amor perseverante. Tendo amado os seus que estavam no mundo, diz a Bíblia em João 13:1, que ele amou-os até o fim. Marias, vamos deixar aqui um boa noite, um abraço para sua família, a Rita, Tereza, sua mãe, e todos que estão na escuta. Também deixar aqui o nosso boa noite aos moradores do São Cipriano. Está ali a irmã Felícia, o Manuel e toda a família. Menininha, Maria, Núzia. Todos que estão na escuta, Deus abençoe vocês. Não esquecendo de deixar o nosso abraço, nosso boa noite ao Carlinhos, Carlinhos da Gráfica, a Suzy e os filhos desse casal. Carlinhos, que é ouvinte dedicado, ouvinte fiel, muito obrigado pela sintonia. Deus abençoe muito sua vida, Carlinhos, dê saúde, paz na sua família. Também o nosso boa noite à irmã Maurícia, querido ouvinte desse programa, não perde um dia. Deus abençoe com todos os seus filhos, netos, bisnetos, que toda a graça de Deus se estenda à casa da irmã Maurícia. Seja o louvor. Quero deixar aqui uma boa noite também, um abraço ao Francisco, a Lara Vitória, esse casal abençoado pelo Senhor. Deus te abençoe, Francisco, te abençoe, Lara. Vocês são bênção de Deus.

0: Ele nunca falha, nunca atrasa, nunca se equivoca, nunca erra. Deus nos ama, Deus cuida, Deus zela, Deus protege. Ah, se não fosse Deus na nossa vida.
1: Seja a glória.
0: Deixar aqui o nosso boa noite a nossa ouvinte Cleonide, lá no Monte Sion, toda a sua família, a Cleide na Serra dos Batistas, a Eliane na Serra do Cipó, também ao diácono Márcio ali no Monte Sion e seus familiares, a Adelina e família. Deus abençoe muito vocês. E a ouvinte querida Lilá, deixa aqui o nosso boa noite, de Açu de novo. Deus abençoe Lilá juntamente com sua família. Queridos, eu tenho um convite muito especial para você. Neste domingo, pela manhã, Escola Bíblica Dominical. À noite, às 19 horas, culto ao Senhor. Segunda-feira, as mulheres terão um momento maravilhoso ali no ponto de pregação da Queimada Grande. Haverá uma reunião, um encontro de mulheres. Você que mora no bairro Queimada Grande, no bairro Beleza, no centro da cidade, participa, vai ser um momento maravilhoso com as mulheres. O endereço é muito fácil, ao lado da casa da Dinês, com frente à casa da irmã Corrinha. 19 horas amanhã, você mulher está convidada.
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0: Quarta-feira temos culto ao Senhor também no ponto de pregação. São programações para toda a comunidade. Domingo, 8:30 da manhã. Segunda, 19 horas. Quarta, 19 horas. Uma bênção do Senhor.
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0: E vamos continuar ouvindo louvores. Agora na voz de Patrícia Romano.

A Bíblia não diz o dia, nem diz a hora, não diz quando vai ser, mas os sinais que acontecem nos revelam essa brevidade. E foi prometido, e essa promessa vai se cumprir. A grande questão é a seguinte: estamos preparados para nos encontrar com o Criador da nossa vida? Quando Jesus voltar, te encontrará em fé, em temor, levando uma vida de agrado a Ele? Você já entregou sua vida ao Senhor Jesus? Já reconheceu Ele como Senhor e Salvador da tua vida? De que adianta, meus queridos, ganhar o mundo inteiro e perder a alma? De que adianta ganhar tantos lauréis e aplausos nessa vida e no final das contas ouvir de Jesus: eu não te conheço, apartai-vos de mim? Meus queridos, o mais importante é sermos aprovados por Jesus. O mais importante é termos o nosso nome escrito no livro da vida, porque tudo passa. Essa terra passará, bem como as suas concupiscências, mas a palavra de Deus permanece para sempre. A vida não se resume no aqui e no agora. A Bíblia diz que há um novo céu e uma nova terra preparados para todos aqueles que confessam e creem no nome de Jesus. A morte não é o fim. A morte não é uma parada total. A morte não é o fim da existência. Não há vida após a morte. Jesus prometeu: quem crê em mim, ainda que morra, viverá. Creia em Jesus.

0: Deus é maravilhoso, Deus é verdadeiro. E deixamos aqui o nosso boa noite a Dorinha, sua mãe Creuza e toda a família no Assunção, a Shirley, o Antônio e toda a família no Retiro, a Daniela e sua mãe Chaguinha, seu filho Luiz Antônio, todos da sua família, Deus abençoe. Nossa querida ouvinte Marilza, Deus abençoe, Marilza, sua vida, sua família, consolando, fortalecendo seu coração, renovando suas forças, trazendo sempre essa alegria no seu rosto, a alegria de Jesus. Queremos deixar o nosso boa noite à Vaninha, toda a família, a Girlei de família, ao Edson, nosso irmão Edson e sua família ali no Alto Bela Vista, e todos que estão na escuta.
1: 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E não há outro além de Ti.
0: Nosso boa noite ao Diácono Jones, irmã Jéssica Isaac, um abraço. Deus abençoe a vida do Diácono Paulo Divino, Erinaldo Júnior. Deus abençoe a vida do Diácono Antônio Carlos e família, Antônio Francisco e família. Deus abençoe nosso querido irmão Israel Paiva, irmã Lindalva, Paulinho, Deus abençoe sua vida, meu irmão, com muita saúde, muita paz. Deus abençoe a vida do Hélio, irmão Hélio, toda a sua família, Sandra e família, a Neide, que está fora do país, família, nossa querida irmã Hermínia, Iranildo e toda a família. Também o pai da Hermínia, o Netinho, sua mãe também. Deus abençoe Netinho, sua esposa, toda a sua família. Malvina e Jefferson, Deus abençoe a vida de vocês. Irmã Nenê e família, irmã Francisca Noca e família, irmã Balbina e família, irmã Ineuza e seu Otávio, um grande abraço a vocês. Liel, Esther, Paulo, um abraço. Nosso querido atleta Naldinho, Deus abençoe. Não esquecendo da nossa ouvinte Onélia. Onélia, Deus abençoe sua vida, do Claudenite, seus filhos. Também a nossa querida irmã Elcina. Irmã Elcina, Deus dê muita saúde e paz, a amada irmã. Deus abençoe ricamente sua vida. O casal querido também, que não perde um só programa, é o Fábio, a Dilma. Deus abençoe muito vocês. Nosso querido irmão João e a irmã Rita, lá na Beleza. Acredito que a Doninha também está escutando. E faço aqui um convite, Doninha. Venha participar dos cultos ao Senhor, venha adorar a Deus conosco, junto com o irmão João, com a irmã Rita. Mas vale um dia nos átrios do Senhor, na casa de Deus, do que mil. Irmão José e irmã Isaura, Deus abençoe a vida de vocês. Esse casal de um coração enorme, casal hospitaleiro. Também vai o nosso boa noite ao Dadá, Socorro, Gabriel, Guilherme, Giovanni, a Risônia e toda a sua família pertinho da Isaura, um abraço, Deus abençoe. Carliton e irmã Lena, também está ali no bairro Brasília, o nosso irmão Neto, Catiúcia e filhos. Vamos ouvir mais um louvor. A irmã Corrinha gosta muito desse louvor. Deixa eu adorar na voz. Antes do louvor, nós temos um áudio, né, Farisa? Então vamos ouvir.
2: Boa noite, irmã Samara Thaís, Farias, e todos que estão assistindo. Foi um maravilhoso programa. Passando aqui perto de um louvor de Jesus, que vai passar. Ofereci para a irmã

nossa gratidão, Farias, a irmã Felícia, pelo contato, pela sintonia. Quem sinalizou aqui que está na escuta é o presbítero Gildo, está ali com a sua mãezinha em Itauá. Gildo, Deus abençoe sua vida, a saúde da sua mãezinha também, que vocês possam ser cheios da graça, da bênção, da benevolência de Deus. Um abraço. E Farias, vamos ouvir louvores, que nem eu estava aqui afirmando, a Corrinha gosta muito desse louvor, Deixa Eu Adorar.

0: terra, toda glória e todo louvor sejam dados ao Senhor. Diante dele os joelhos se dobram e confessamos que ele é o Senhor da nossa vida, o Senhor da nossa história. Sem Deus nada podemos fazer e ele é o Senhor que nos salva. É pela graça que nós somos salvos. É um ato imerecido de Deus. Nós não temos nada que surpreenda Deus. Nós não temos nada que ofereçamos a Deus que ele não tenha. Tudo que Deus nos concede é em nome do seu Filho e é de maneira imerecida a todos nós. Então, meu querido, você é cercado de bênçãos e essas bênçãos chegam de maneira imerecida. Você é cercado por uma família linda e essa família é um presente de Deus. Deus, ele é galardoador de todos os que o buscam. Deus é generoso. Deus estende as mãos para abençoar o seu povo e ele tem prazer nisso. Quando aprendemos sobre a aliança de Deus com o seu povo, nós vemos o prazer que ele tem de nos abençoar. Quantas promessas ele nos dá. E todas as promessas de Deus têm certeza de cumprimento.
1: Seja honra, seja glória. Seja.
0: Deixa aqui o nosso boa noite ao educador Denilson Fernandes, dessa cidade. Deus abençoe sua vida, sua família. A Tereza, na Serra dos Batistas. Presbítero Valdelício, a irmã Dora. Lá no Serrote Queimado, um casal muito querido. A Maria Leite Farias e o Manuel Leite, Deus abençoe. Não esquecendo da nossa ouvinte de longa data, a Lamília, lá no Juazeiro. Lamília já tem um tempinho que não participa, né? Deus abençoe a Lamília, espero que esteja tudo bem, junto com sua mãe Adelina, seu pai Antônio, seus irmãos. A Ana Elza, lá no Juazeiro. Deus abençoe a Ana Elza com seus pais. Eli.

que está na escuta, Deus abençoe sua vida, Deus abençoe sua família. Arias, vamos ouvir o louvor pedido pela irmã Felícia. Vai passar na voz de Gerson Rufino.

e vamos aproveitar esse tempo precioso para meditar na palavra de Deus, palavra preciosíssima. Romanos capítulo 5, versículo 6, carta de Paulo aos Romanos, capítulo 5, versículo 6, está escrito: Porque Cristo, quando nós ainda éramos fracos, morreu a seu tempo pelos ímpios. Amém. Amados, o amor de Deus não é motivado por quem somos. A causa do amor de Deus por nós, veja bem, não está em nós, mas nele mesmo. Por amor dele mesmo, nós somos amados por Deus. Deus não nos amou, queridos ouvintes, por causa dos nossos méritos, mas apesar dos nossos deméritos. A Bíblia diz que estávamos mortos em nossos delitos e pecados, e Ele, graciosamente e merecidamente,

0: gente nos deu vida. Éramos escravos do mundo, escravos do diabo, escravos da carne, e ele nos tornou livres. Estávamos depravados e condenados. E diz a Bíblia que por causa do seu grande amor, da sua rica misericórdia, ele nos salvou. Deus, meus queridos, Deus nos amou não quando éramos fortes, mas quando sempre fomos fracos. Quando éramos ímpios, pecadores e seus inimigos. Que amor é esse? Deus nos amou com amor eterno. Mesmo nós sendo filhos da ira, o imerecido amor dele nos alcançou. Deus amou aqueles que não o amavam. Ah, meus queridos ouvintes, que amor singular é o amor de Deus. Não há amor igual. Que mesmo sendo rejeitado, jamais desistiu de nos amar. Mesmo sendo odiado, jamais deixou de nos atrair com cordas de amor. Sendo Deus bondoso, dá-nos o que não merecemos. Sendo Deus misericordioso, não nos dá o que merecemos. Por causa do seu grande amor, querido ouvinte, o amor de Deus, estando nós mortos, ele nos deu vida. Estando nós na casa do valente, nos arrebatou das garras do inimigo. Estando nós na potestade de Satanás, nos tirou com mão forte e poderosa dos grilhões de ferro. Estando nós no império das trevas, nos alcançou com o seu amor e nos transportou para o reino do seu filho. Queridos, hoje nós temos a evidência mais eloquente desse amor, pois o amor de Deus por nós, Deus não poupou o seu próprio filho. Olha que coisa linda. Deus não poupou o seu próprio filho, Jesus Cristo, por todos os seus escolhidos, o entregou. Por toda a sua igreja o entregou. Por todo o seu povo espalhado por esta terra, entregou o seu filho. Ei, hoje, celebre o amor de Deus. Essa grande expressão de amor, que nos amou com imerecido amor. Porque Cristo, quando nós ainda éramos fracos, morreu a seu tempo pelos ímpios. Aleluia. Eu quero fazer uma oração, encerrar o programa. Amado Deus, soberano Pai, chegamos ao fim de mais um programa Vale Momento Evangélico. E observamos e experimentamos o teu amor. Muito obrigado, Senhor, por nos amar de maneira imerecida. Abençoe todos os ouvintes desse programa. Abençoe o querido Faria, sua família, e seja com todo o povo desta cidade. Oramos em nome de Jesus. Amém.
1: Que o Senhor te abençoe e te guarde, e faça resplandecer sobre ti o seu rosto.
0: E Faria, chegamos ao fim de mais um programa. Deus abençoe sua vida, sua família, e Deus abençoe todos os nossos ouvintes. Até o próximo programa, se Deus permitir.

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